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5: Há 10 anos, a gravadora Biscoito Fino lançava um CD que reunia 4 músicos que pareciam diferentes demais em suas histórias. Mas o resultado mostra que eles tinham mais em comum do que imaginávamos. Dobrando a Carioca, registra o encontro de Zé Renato, Jardes Macalé, Ginga e Moacir Luiz. Nesse quarteto tem o ouro da MPB, do tropicalismo ao samba ao jazz. Bem informal, o show mostra essa turma trocando repertórios com seus violões e se divertindo junto com a plateia. Só para apontar alguns destaques de Dobrando a Carioca, o repertório tem os clássicos Catavento e Girassol, de Ginga, e Vapor Barato, de Jardes Macalé. Quem diria que daria certo juntar Jardes, Ginga, Moacir Luiz e Zé Renato? Pois é, deu muito certo.
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1: Amassar pãozinho é um instinto de filhote para estimular o leite materno. Quando adultos repetem o movimento, demonstram que estão felizes, seguros e extremamente confortáveis. É uma das maiores provas de afeto e confiança que um felino pode oferecer ao seu tutor.
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15: São quase 30 anos de carreira em que Tereza Cristina tornou-se um dos nomes mais populares da música brasileira, principalmente do samba. Nesse tempo, ela já gravou discos dedicados a Paulinho da Viola, Noel Rosa, Cartola e interpretou muitos outros nomes. Agora, em 2026, ela lança o primeiro disco inteiro de compositora. O nome do álbum é Tudo Que Eu Tenho e o primeiro single é Quando a Onda Passar, que já foi lançada nas plataformas digitais. Esse single de estreia tem produção e arranjos de Pretinho da Serrinha. Tudo bem que Tudo Que Eu Tenho é o primeiro álbum de compositora de Tereza Cristina, mas é bom lembrar que ela já tem algumas composições gravadas. Tem inclusive parcerias com Zé Renato, Arlindo Cruz, Mosquito e outros.

5h09, muito bom dia para você que está aqui na sintonia da Nova Brasil. Hoje, quinta-feira, 3 de setembro de 2026, por aqui, Cláudia Nakazato. Vamos juntos aqui pela Nova Brasil FM e começamos muito bem com Marisa Monte e Erasmo Carlos. 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

0: Nova Brasil e Ana Vitória, me abraça. A gente ouviu também Guilherme Arantes, o melhor vai começar. 5h20, bom dia. 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
2: São quase 30 anos de carreira em que Tereza Cristina tornou-se um dos nomes mais populares da música brasileira, principalmente do samba. Nesse tempo, ela já gravou discos dedicados a Paulinho da Viola, Noel Rosa, Cartola e interpretou muitos outros nomes. Agora, em 2026, ela lança o primeiro disco inteiro de compositora. O nome do álbum é Tudo Que Eu Tenho e o primeiro single é Quando a Onda Passar, que já foi lançada nas plataformas digitais. Esse single de estreia tem produção e arranjos de Pretinho da Serrinha. Tudo bem que Tudo Que Eu Tenho é o primeiro álbum de compositora de Tereza Cristina, mas é bom lembrar que ela já tem algumas composições gravadas. Tem inclusive parcerias com Zé Renato, Arlindo Cruz, Mosquito e outros.
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0: Nova Brasil e a Fernanda Takai, Como Uma Onda. Também teve Gilberto Gil, Aquele Abraço, 5h41. 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

0: Nova Brasil e esse foi o Djavan, um amor puro. Também teve Adriana Calcanhoto, 8 anos, 6 em ponto. Eu, Cláudia Nakazato, volto logo mais às 8 horas da manhã com a programação musical. E você fica agora com o Jornal Nova Brasil. 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
4: Olá, bom dia, seja bem-vindo, bem-vinda aqui na Nova Brasil Fortaleza. Muito bom poder contar com sua companhia. Hoje é quinta-feira, dia 3 de setembro de 2026. Estamos ao vivo. 6h03, muito prazer. Eu sou Marcos Vinícius e a coordenação é de Wagner Mendes, o Vagão. A partir de agora está no ar Nova Manhã Fortaleza. Música boa e informação leve, para você começar sempre muito bem o seu dia. Nosso WhatsApp para você participar e interagir é o 85991122829. Bora ser feliz? Então compartilhe a felicidade sempre com a Nova Brasil. Abrindo a sequência, está chegando a saudosa Gal Costa, Só Louco.

0: Nova Brasil, bom dia, 6h15.
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0: Aqui no arquivo Nova Brasil, agora a gente vai a 1991 no disco Novas Famílias para recordar a música Acontecimentos, de Marina Lima, escrita em parceria com o irmão da cantora, o poeta e letrista Antônio Cícero. A letra aborda o vazio e o distanciamento em um relacionamento, explorando a sensação de solidão e a dificuldade de comunicação numa paixão que já está desgastada. A canção ainda explora e se questiona o que deu errado no relacionamento e a saudade de um tempo em que tudo era mais fácil. E se é música boa, você já sabe onde é que toca. 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

0: Aqui na Nova Brasil, Maneva, Anunciação. Antes, Caetano e Maria Gadu, Rapte-me Camaleoa. Excelente dia, já são 6h29, não vai se atrasar ouvindo tanta música boa assim. Já aproveita também para você salvar o nosso contato aí na sua agenda, no seu telefone, para você começar o dia mandando mensagens e participando. 85991122829 é o nosso WhatsApp. De qualquer lugar que você estiver, você pode nos ouvir e compartilhar felicidade ao som da Nova Brasil. É só você baixar ou atualizar grátis o nosso aplicativo para Android ou iOS. Você também nos ouve pela Alexa ou pelo site novabrasilfm.com.br. Quem já está por aqui mandando um bom dia e compartilhando felicidade é a Nilane Lima, a Tita, Dona Eliane e a Dona Diana. Quem também está nos dando carona nessa manhã é o Nilson Rocha, Albeni Fiuza, o Silvio César, compartilhando felicidade, Cláudia Gomes, professor Gil e Ayla Oliveira. Bom dia para o Hércules Lopes, a Gevônica Pétala, o Armando Franco, o Alain Monteiro, Rudá Nauã e Lucilda, em Ibaretama, o Davi Duarte. Bom dia para o Romero Vasconcelos, Neto Evangelista, a Jane Marcelino, também o Rodson Gomes e a Safira, nos dando carona. A você ligado em qualquer lugar do planeta. Um excelente dia. 6h30.
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0: 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Já de volta com você e o melhor da música brasileira. Tá chegando o Belchior aqui nos Cearenses.

0: Nova Brasil, 6h44.
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0: E com a Nova Brasil Fortaleza, você sempre chega muito melhor ao seu destino. Para você que está se preparando para sair de casa ou circulando pelas ruas e avenidas, aproveita e se liga nas dicas. Se você tem alguma informação, você também participa e informa como é que está o trânsito agora aí, onde você está passando, através do WhatsApp 859-9112-2829. O professor Jorge Henrique, a caminho do trabalho, relata que a Avenida Raul Barbosa tem trânsito lento, sentido aeroporto Aldeota. Para quem está vindo na Avenida do Aeroporto, por conta daquelas obras, fluxo é bem intenso e lento. Também há relatos de que, para quem está vindo na BR-116, sentido Itaitinga-Fortaleza, também vai encontrar lentidão logo após a Fábrica Fortaleza. Se você puder, busque vias alternativas. Se não deu para evitar e você acabou parado agora, enfrentando a lentidão, aumenta o volume. Relaxa, essa é a Nova Brasil.

0: Ao som do seu Jorge, Mina do Condomínio, a gente fecha essa primeira hora do Nova Manhã.
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0: Hoje, quinta-feira, dia daquela famosa caranguejada aqui em Fortaleza. Pois é, mas atenção, o caranguejo, crustáceo conhecido por sua forte tradição cultural, econômica e gastronômica aqui no Ceará e por desempenhar um papel ecológico importante nos manguezais, pode estar sendo contaminado por compostos químicos industriais tóxicos e com potencial de desregular o sistema hormonal de humanos. É o que aponta um estudo inédito desenvolvido por pesquisadores da UFC, a Universidade Federal do Ceará, publicado nesta quarta-feira na revista internacional Marine Environmental Research. Os resultados, considerados preocupantes pelos autores, indicam que caranguejos coletados no litoral de Fortim, litoral leste do Ceará, cerca de 118 quilômetros de Fortaleza, apresentaram concentrações elevadas de análogos do bisfenol A, uma família de compostos químicos amplamente utilizada na fabricação de plásticos, resinas e embalagens de uso cotidiano. O material foi coletado apenas de crustáceos vivos. Portanto, não é possível inferir se a mesma quantidade de bisfenóis é encontrada no alimento preparado. Só sei de uma coisa, cuidado. Para você ter mais informações, acesse opovo.com.br. Nova Brasil, Fortaleza 106.5, seu dia mais leve, você mais informado. 6h57, bom dia. Já tomou água hoje? Então aproveita, pega a garrafinha, squeeze e se hidrata, beba água. Já já, após os comerciais, você ouve o horário eleitoral gratuito e depois a gente volta com a melhor programação do seu rádio.
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0: 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Agora, 7:00 da manhã, horário de Brasília, já estamos na manhã de quinta-feira, 3 de setembro. 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
12: 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Olá, excelente dia para você, manhã de quinta-feira, dia 3 de setembro de 2026. 7 horas 26 minutos. Que bom poder contar com sua companhia. Uma quinta-feira bem especial na sua vida. Que hoje seja o dia em que seus sonhos mais ousados começam a se tornar realidade. O som pode deixar por nossa conta, que a gente vai sempre tocando o que você mais gosta. Por falar nisso, ouve só o que vai rolar nessa próxima hora. Sim.

0: Nova Brasil, bom dia, 7h35.
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0: Aqui no Arquivo Nova Brasil, agora a gente vai a 1994, ao álbum Esquinas, do alagoano Djavan, para reencontrar a música que dá nome ao disco, Esquinas. Essa canção é quase que uma conversa íntima. Djavan usa metáforas delicadas para falar da jornada pessoal de cada um, dos encontros e desencontros e também dos desafios que moldam a vida ao longo do caminho. E é no refrão que essa ideia fica ainda mais clara. Cada pessoa segue por sua própria esquina, com aprendizados únicos, muitas vezes difíceis de explicar ou até de compreender por quem está de fora. Uma música para se ouvir com o coração aberto. E se é música boa, você já sabe onde é que toca. Só aqui na Nova Brasil. Só...

0: Aqui na Nova Brasil, o som da Marisa Monte, feliz, alegre e forte. Ainda teve Djavan Esquinas. Um excelente dia para você, já são 7h42. Aproveita e já salva o nosso contato aí na sua agenda para você também participar, interagir, bater um papo através do 85991122829. Lá no Instagram, você também pode aproveitar para participar e mandar sua mensagem de áudio, de texto e até fazer um vídeo curto, rápido, de onde você está nos ouvindo. É você posta nos seus stories, marca o nosso arroba Nova Brasil Fortaleza, que a gente vai repostar e aí todo mundo vai saber que você também começa bem o dia aqui com a Nova Brasil. Bom dia para a Ângela e a Márcia, direto da Itália. A Nilce Souza e o Luiz Raí nos dando carona. Tomando café da manhã, Eliette Carvalho, Isabel e César Alves. Auricélia, Lidu e Tuca, direto de Maracanaú, lá no Gereissati. O Antônio Ricardo, André Nojosa, o Genilson Marques. Bom dia também para o Marcos Eloia e a Vládia Eloia. A Rosângela Brandão, o Marcos Eloia, pegando carona com o José. E sempre compartilhando felicidade com a Nova Brasil, que legal. E hoje, dia especial para Elizabeth Vasconcelos e a cantora cearense Tereza Valesca, completando mais uma primavera, e já são 87. E que felicidade poder compartilhar o melhor da música aqui com a Nova Brasil, para Tereza Valesca. Felicidades hoje e em todos os seus dias. 7h44, excelente dia para você.
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0: Nova Brasil, 7h55. Bom dia.
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0: 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Para você que está saindo de casa agora, atenção, a Avenida Washington Soares já apresenta bastante lentidão desde a Avenida Oliveira Paiva, ali no cruzamento, e se estende até o Fórum Clóvis Bevilacqua, no sentido Seis Bocas e Guatemi. Em outro ponto, os motoristas vão precisar redobrar a atenção e a paciência. Ali no Balão do Mondubim, tem bastante lentidão, principalmente para quem está indo sentido Pajuçara-Maraponga e no sentido contrário, Maraponga-Pajuçara. Quem também está enfrentando lentidão nessa manhã são os motoristas que estão indo na BR-116 desde o Hospital de Messejana, se estendendo até o viaduto do antigo Macro, no sentido Messejana-Centro. Se você puder, evite nesse momento a BR-116 nesse trecho que a gente citou. E se não deu para evitar, você já sabe, essa é a Nova Brasil, é a sua rádio preferida. Afinal, a gente toca o que você gosta. Tiago York.

0: E aqui na Nova Brasil, ao som dos Titãs, Go Back, a gente finaliza essa segunda hora do Nova Manhã Fortaleza.
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0: E para você que está se preparando para fazer o Enem, atenção, as provas do Enem 2026 serão aplicadas dias 8 e 15 de novembro em dois domingos consecutivos. O cronograma foi divulgado oficialmente pelo INEP, o Instituto Nacional de Estudos e Pesquisas Educacionais Anísio Teixeira. No primeiro domingo, dia 8, os candidatos farão as provas de linguagens, códigos e suas tecnologias, ciências humanas e suas tecnologias e redação. A duração será de 5 horas e 30 minutos, com encerramento às 19. Já no segundo domingo, 15 de novembro, serão aplicadas as provas de ciências da natureza e suas tecnologias e matemática e suas tecnologias. Nesse dia, os participantes terão 5 horas para concluir o exame, com término previsto para 18h30. Os horários oficiais seguem o horário de Brasília nos dois dias de aplicação. Os portões serão abertos ao meio-dia e fechados pontualmente às 13 horas. A prova vai começar às 13h30, por isso, a recomendação é que o participante chegue com antecedência ao local indicado no cartão de confirmação para evitar imprevistos e o risco de perder o exame. No primeiro dia, a aplicação termina às 19h. No segundo, o encerramento ocorre às 18h30. Para você saber todos os detalhes, acesse agora o povo.com.br. 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Já são 8 horas 4 minutos. 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
5: Excelente dia para você, manhã de quinta-feira, dia 3 de setembro. E aí, tá tudo bem? Que ótimo. Seja bem-vindo, bem-vinda. 8 horas, 8 minutos. Um prazer te fazer companhia. Aqui nos Cearenses está chegando Clássico da Música de Ferreira Goulart e Fagner. Traduzir-se. Uma interpretação de Nayara Rodrigues.

0: Mas que moderna brasileira, esse foi o som da Zélia Duncan enquanto durmo. Ainda teve Ângela Rorô e Mosca, Feliz da Vida.
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0: Já são 8h30. Para você que já está se preparando para o que vai fazer nesta quinta, aqui a gente tem uma programação bem legal para você já ir se preparando. Nesta quinta e sexta, você confere agora os destaques da agenda cultural. Na quinta, hoje, o Cine Teatro São Luís recebe, às 19 horas, uma sessão especial de O Shaolin do Sertão 2, seguida de debate com o diretor Halder Gomes. Os ingressos estão à venda na bilheteria e também pelo ingresso.com e a classificação é de 12 anos. Também nesta quinta, o Teatro José de Alencar recebe duas sessões do concerto Candlelight, Disney, Canções de Amor, às 19h e 21h. O espetáculo tem duração de 60 minutos e classificação livre, com menores de 16 anos acompanhados por um adulto. Já na sexta, a Caixa Cultural Fortaleza, na Praia de Iracema, dá início à edição 2026 do Festival Palco Brasil, com show de Raquel Reis. O festival chega para celebrar diferentes gerações e ritmos da música brasileira. A programação reúne ainda artistas como Sandra Sá, Chico César e Mariana Aidar em apresentações intimistas. Você confere mais informações sobre horários e a programação completa nas redes sociais dos eventos e espaços culturais e também no caderno Vida e Arte. Tem a edição impressa, que saiu hoje no jornal O Povo. Então, tá aí, para você já ir se preparando para esta quinta e sexta. Amanhã a gente vai trazer mais dicas para o fim de semana. Combinado? 8h31, bom dia!

O som dos Los Hermanos Primavera. Você está na Nova Brasil Fortaleza 106.5. Seja muito bem-vindo, bem-vinda ao melhor da música brasileira. 8h42. Já salva o nosso WhatsApp aí nos seus contatos, para você também começar bem o dia, mandando mensagens de áudio, de texto, para você que está circulando pelas ruas de Fortaleza, informando como é que está o trânsito. 859-9112-2829 é o nosso WhatsApp. Quem está por aqui mandando um bom dia é a Sivânia Lemos. Bom dia para o Márcio Alves, o Ferrugem. O Assis Santos, a Ticiane, Excelsa, Antonella e o George, direto da praia do Iguape, em Aquirás. Bom dia também para o Zemar Souza, na Chácara Girassol, em Rio Branco, no Acre. Um excelente dia para o Ronaldo Mesquita, aqui próximo, no bairro Monte Castelo. A você ligado em qualquer lugar do planeta, sempre compartilhando música boa e felicidade ao som da Nova Brasil. Tá chegando Jorge Versilo, Signo de Ar.

0: aqui na Nova Brasil, ao som do metrô, tudo pode mudar. A gente fecha essa edição do Nova Manhã Fortaleza. Muito obrigado a você pelo carinho e a companhia aqui em 106.5. Eu sou Marcos Vinícius, vou ficando por aqui com conteúdos de Thaís Lustosa, grande campeã de um dos grandes eventos que aconteceu lá em Brasília. Para você saber o que rolou, dá uma passadinha lá nos nossos stories que você vai ver o prêmio que a Thaís Lustosa, a nossa estagiária jornalista, levou a ExpoCom, Exposição de Pesquisa Experimental em Comunicação, um prêmio que destaca os melhores trabalhos práticos produzidos por estudantes de comunicação de todo o Brasil. E a Thaís Lustosa levou o prêmio. Parabéns, Thaís! A gente fica muito feliz. Eu sou Marcos Vinícius, mais uma vez me despedindo, coordenação de Wagner Mendes, o Vagão, desejando a você uma boa quinta, forte abraço e até amanhã, a partir das 6. E não esquece, beba água.
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0: Nova Brasil e o Capital Inicial com Independência. 9:17, bom dia. 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
12: De volta com Mosca, tudo novo de novo.

0: 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E esse foi o Biquíni com Isabela Brandt. E então também teve Fagner Canteiros. 9h36.
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2: Quanto você pagaria por um podcast? Bom, Spotify e Netflix pagaram a quantia de $100 milhões para levar o podcast On Purpose, do apresentador Jay Sherry, às duas plataformas em formato audiovisual. Esse foi um dos maiores negócios já registrados envolvendo um criador individual de podcast. E o movimento reforça uma virada estratégica no mercado de streaming, porque podcast em vídeo custam muito menos do que uma série original tradicional e consegue reter a audiência de forma parecida, porque os criadores de conteúdo passaram a ser tratados como ativo de mídia comparável a uma produção original cara, com contrato, exclusividade e cifras bilionárias envolvidas. Aí fica aquele sinal, né? Quando duas gigantes do streaming rivais somam forças e apostam $100 milhões em uma única pessoa criando conteúdo, é claro que o criador do podcast deixou de ser um fenômeno amador de internet e virou um ativo financeiro disputado por quem tem muito dinheiro para investir em audiência.
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0: De volta pra gente ouvir um clássico.
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0: A gente ouve Preta Pretinha, o maior clássico dos novos baianos. Lançada em 72 no álbum Acabou Chorare, a faixa foi composta por Luiz Galvão e Moraes Moreira. Inspirada em desilusões amorosas e lembranças da juventude, a canção marcou época com o bandolim de Pepeu Gomes e uma energia leve que conquistou o Brasil.

0: Nova Brasil FM, esse foi Gilberto Gil, Se Eu Quiser Falar com Deus. Também teve Chimarrutz, Verso Simples.
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0: 9 em cada 10 brasileiros tiveram pelo menos um sintoma respiratório nos últimos 12 meses. É o que mostra uma pesquisa do Datafolha feita em parceria com a farmacêutica GSK. O levantamento também chama atenção para a demora na procura por atendimento. 62% acreditam que tosse ou falta de ar só precisam de avaliação médica quando começam a atrapalhar as atividades do dia a dia. A pesquisa ouviu pouco mais de 2 mil pessoas de todas as regiões do país. Nova Brasil, faltando 2 minutos para as 10, eu, Cláudia Nakazato, tô indo embora. Quem fica por aqui com você na sua companhia é a Ana Pellicer. Um beijo para você e uma ótima quinta-feira. Tchau.
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2: A insônia afeta mais de 30% dos adultos brasileiros e prejudica o humor, a memória e a produtividade. O problema pode surgir por ansiedade, dores no corpo ou excesso de cafeína à noite. Se a falta de sono acontecer por mais de 20 minutos, o ideal é sair da cama e fazer uma leitura sob luz fraca em outro cômodo. Evitar telas de celular e TV ajuda a preservar a melatonina, hormônio essencial para descansar. Manter rotina de horários é fundamental e casos persistentes pedem orientação médica.
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6:03. Bom dia! Como que você tá? Tudo bem? Bem-vindo, bem-vinda! Hoje é quinta-feira, 3 de setembro de 2026. Ó, tô chegando e sabendo que você tá aqui é bom demais. Seja bem-vindo, seja bem-vinda, onde quer que você esteja. Tá no seu trabalho? Tá em casa? Tá dando carona pra gente? Ei, coisa boa, onde quer que você esteja. Estamos aqui curtindo sempre o melhor da nossa música. Eu sou a Ana Pellicer. Vamos juntos até às 3 da tarde. Abrindo com o Kid Abelha, Lágrimas e Chuva. Música.

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1: Nova Brasil, o papo é top. Engenheiros do Havaí. Teve também Marisa Monte, Esqueça, 10 e 18. 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

0: Brasil, sempre com o melhor da nossa música. Esse foi o Djavan, Linha do Equador. Teve também Zélia Duncan com o Alberto Continentino, Pontes no Ar. 20 para as 11.
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0: Encontro da Ana Carolina e Zizi Posse, Ruas de Outono, fechando essa hora. Teve também o Guilherme Arantes, Meu Mundo e Nada Mais.
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0: Morreu hoje aos 92 anos em Nova York, Gloria Steinem, uma das principais referências do feminismo nos Estados Unidos. A escritora, jornalista e ativista morreu pacificamente em casa, cercada por pessoas próximas. A causa da morte não foi divulgada. Gloria Steinem teve mais de 6 décadas de atuação pública e se tornou uma das vozes mais conhecidas na defesa dos direitos das mulheres e dos direitos civis. Também participou de mobilizações contra guerras, como a do Vietnã e a do Golfo. Nova Brasil, 10h56.
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0: Esse foi o som do Jorge Versilo. Teve também Caetano Veloso, Debaixo dos Caracóis, dos Seus Cabelos, 11h17. 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

0: 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Simone teve também Frejá com Segredos. 11h38. 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

0: Sucesso Você. Teve também Marisa Monte, Eu Sei.
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0: O grupo Três Corações concluiu hoje a compra das operações da General Mills no Brasil em um negócio de 800 milhões de reais. A aquisição inclui duas marcas bastante conhecidas dos brasileiros, IOC e Kitano. Com a operação, a Três Corações amplia o portfólio com produtos como pipoca de micro-ondas, farofa e batata palha da IOC, além de temperos, ervas e especiarias da Kitano. Com a conclusão da compra, o grupo Três Corações passa a ter 15 unidades Fabris no Brasil. Agora 11h53, já, depois do intervalo, tem horário eleitoral gratuito. 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

0: Almoçar. Agora, meio-dia e pouco, horário de Brasília. Muita gente no carro, no busão nos ouvindo. 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
21: Até quando esperar a plebe ajoelhar esperando a ajuda de Deus? Essa pergunta foi feita há 40 anos e tornou-se um dos versos mais famosos do rock nacional. Ela está na faixa Até Quando Esperar, do disco Concreto Já Rachou, da banda punk Plebe Rude. Esse clássico nacional está completando 40 anos e ganhando uma edição luxuosa em vinil e um documentário inédito com Felipe Seabra e André X comentando faixa a faixa do disco. Tem ainda um clipe inédito de Até Quando Esperar, com participação de Herbert Viana na voz e guitarra e Jacques Morelenbaum no cello. Produtor do disco original, Herbert Viana foi quem sugeriu a introdução com o cello e Felipe, de cara, não gostou. Mas quando ouviu o resultado, viu que tinha uma pérola na mão. E era isso mesmo. Passado tantos anos, o Concreto Já Rachou segue atual em som e mensagem.
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0: Que Três Lados. Teve também Beto Guedes com Paisagem da Janela.
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0: E uma matéria no site da Nova Brasil homenageia a trajetória e a força visceral de Elza Soares. Do histórico encontro com Ari Barroso na era do rádio até a consagração internacional no século XXI com o álbum A Mulher do Fim do Mundo. O texto destaca a capacidade única de reinvenção da artista e seu legado como símbolo de resistência e música no país. Você pode conferir a matéria, o tributo completinho em novabrasil.com. Agora 12:57.
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0: Nova Brasil com o som do Nando Reis, só posso dizer. Teve também Gal Costa com Açaí, 1:18. 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

0: Rosas da Vida, belíssima canção do Milton Nascimento. Teve também Que de Abelha, Os Outros. Agora, 1h36, uma ótima tarde para você.
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A Radioatividade leva até vocês mais um programa da série a série. Dedique uma canção a quem você ama. Eu tenho

caminhão voltando, de faróis baixos e para-choque duro. Agora uma canção, canta pra mim, eu não quero ver você triste assim.

0: Nova Brasil, ai que saudade do César Cabaleiro, fechando essa hora. Teve também Blitz a dois passos do paraíso.
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0: E passar muito tempo no celular pode aumentar as queixas de dor e desconforto no pescoço e nos ombros. O chamado tech neck está relacionado ao uso prolongado de telas, principalmente quando a pessoa permanece muito tempo na mesma posição. E ó, ações para prevenir podem ser tomadas. E para você saber quais elas e saber mais sobre esse assunto, é só acessar o nosso site novabrasil.com. Agora, 1h57.
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Uma brasileira, 2 horas mais 1 minuto, uma excelente tarde de quinta-feira para você que sintoniza a Nova Brasil. Obrigada pela companhia. Agora tem Tim Maia. Gostava tanto de você.

0: Nova Brasil, a gente ouviu A Idade do Céu nas vozes da Simone com a Zélia Duncan. Teve também o Pedro Mariano, Simplesmente, 2h17. 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

0: Nova Brasil com o som do Seu Jorge. Carolina teve também com a Ana Canhas. Desculpe o Aue. 12h38. 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

0: Nova Brasil fechando essa hora com Ney Matogrosso, Sangue Latino. Teve também o som da Marina Lima, Me Chama.
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0: E uma matéria no site da Nova Brasil destaca que os primeiros sinais da menopausa podem surgir a partir dos 40 anos, bem antes da última menstruação. Especialistas alertam que a fase da perimenopausa traz oscilações hormonais que causam alterações no sono, humor, energia e ciclo menstrual e reforçam a importância do acompanhamento médico e de hábitos saudáveis. Saiba mais detalhes dessa matéria, desse assunto tão importante em novabrasil.com. Agora 2h56, eu sou a Ana Pellicerio, tô indo nessa, agradecendo demais o carinho da sua companhia, viu? Fique bem, cuide-se bem. Uma excelente tarde de quinta-feira para você. Eu volto amanhã, a partir das 10 da manhã. E já já, hein? Você fica na boa companhia do Júlio César. Um beijo para você e até amanhã.
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15: 3 horas, boa tarde. Jota Quest.

0: Nova Brasil, som de Nando Reis, as coisas estão mais lindas. Agora 3h15, muito boa tarde.
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5: Ótima tarde para você. Agora 3h19, já de volta com o som de Adriana Calcanhoto, justo agora.

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1: Mais que moderna brasileira, 3h27, muito boa tarde. Agora a gente traz a emoção, a flor da pele de Sangrando, um dos temas mais viscerais do Gonzaguinha. Lançada em 1980 para o álbum De Volta ao Começo, a canção foi escrita pelo próprio artista para falar sobre a entrega total do criador à sua arte e a coragem de expor sentimentos. Relembre aqui na Rede Nova Brasil FM.

0: Nova Brasil, o som do Hitmaker, Lulu Santos, Lua de Mel, mais que moderna, brasileira, agora 3h38.
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6: A inteligência artificial mudou as regras do jogo no mercado de fusões e aquisições de tecnologia no Brasil. Investidores e grandes corporações deixaram de olhar só para o faturamento imediato e passaram a priorizar empresas com tecnologia própria de IA e dados estruturados. Ter inovação proprietária virou o principal diferencial.
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11: 3:41, esta é Maria Bethânia.

0: Nova Brasil, encontro de Fernanda Takaia e Samuel Rosa para curar essa dor. 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Agora 3h54.
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0: Entrevista Nova Brasil, o candidato a deputado federal José Luiz Latena criticou a perpetuação no poder e defendeu o fim da reeleição. Durante sabatina, conduzida por Heródoto Barbeiro, ele se posicionou contra as escolas cívico-militares, surgiu que políticos passem a usar o SUS para acelerar melhorias na saúde pública e defendeu o voto distrital. Assista a sabatina no YouTube e leia a matéria em nosso site. Acesse e confira. NovaBrasilFM.com. Mais que moderna, brasileira, agora 5 para as 4. Daqui a pouco tem Sob Medida e uma hora só de música.
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3: A insônia afeta mais de 30% dos adultos brasileiros e prejudica o humor, a memória e a produtividade. O problema pode surgir por ansiedade, dores no corpo ou excesso de cafeína à noite. Se a falta de sono acontecer por mais de 20 minutos, o ideal é sair da cama e fazer uma leitura sob luz fraca em outro cômodo. Evitar telas de celular e TV ajuda a preservar a melatonina, hormônio essencial para descansar. Manter rotina de horários é fundamental e casos persistentes pedem orientação médica.
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9: Mais que moderna brasileira, 4 horas, muito boa tarde, abrindo muito bem o Sob Medida desta tarde, hoje, dia 3 de setembro, com ela, que será mestre de cerimônias do Festival Nova Brasil, Azélia Duncan, que vai receber no dia 14 de novembro, diversos grandes artistas. E aí tem Elba Ramalho, Fernanda Abreu, Pato Fu, Lenine, Isabela Taviani, ingressos em Ticket 360. Ticket 360, você é o nosso convidado, nossa convidada. Não fique de fora e curta agora o som de Zélia.

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Nova Brasil, mais que moderna, brasileira, de Mota, fora da lei, agora 4h35, muito boa tarde para você. 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Agora 4h36, ótima tarde, seguimos com Marisa Monte.

0: Nova Brasil, encontro de Jorge Vercillo, Djavan, final feliz.
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0: O pool de veículos Momento da Decisão, do qual a Nova Brasil faz parte, pediu a confirmação dos candidatos Luiz Inácio Lula da Silva e Flávio Bolsonaro para o debate presencial e presidencial marcado para 14 de setembro. Em nota conjunta, o grupo reforçou a importância do encontro para o processo democrático e solicitou uma definição das campanhas até o dia 7. Mais detalhes e a matéria completa você encontra em nosso site, novabrasilfm.com. Mais que moderna brasileira, 5 para as 5. Boa tarde. 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
0: Já de volta com Zé Ramalho.

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Nova Brasil, mais que moderna, brasileira, Marcelo Ginesi, Laura Lavieri, felicidade. Fique na sintonia, daqui a pouco tem o Weber Lima com Nova Brasil em

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13: Até quando esperar a plebe ajoelhar esperando a ajuda de Deus? Essa pergunta foi feita há 40 anos e tornou-se um dos versos mais famosos do rock nacional. Ela está na faixa Até Quando Esperar, do disco Concreto Já Rachou, da banda punk Plebe Rude. Esse clássico nacional está completando 40 anos e ganhando uma edição luxuosa em vinil e um documentário inédito com Felipe Seabra e André X comentando faixa a faixa do disco. Tem ainda um clipe inédito de Até Quando Esperar, com participação de Herbert Viana na voz e guitarra e Jacques Morellenbaum no cello. Produtor do disco original, Herbert Viana foi quem sugeriu a introdução com o cello e Felipe, de cara, não gostou. Mas quando ouviu o resultado, viu que tinha uma pérola na mão. E era isso mesmo. Passado tantos anos, o Concreto Já Rachou segue atual em som e mensagem.
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0: galera, no ar Nova Brasil em Campo, um mundo de informação esportiva só para você, né? Bastidores, polêmica, debate, aquela resenha bem especial. Nova Brasil, um mundo de audiência e você, torcedor, é o centro deste mundo. Hoje é quinta-feira, dia 3 de setembro, nosso time está definido, está escalado. Com os comentários do nosso Edmilson Maciel, tem também ali no SEI, Centro Eletrônico de Informação, o nosso Luiz Eduardo, desse jeitinho, o Luiz Eduardo lá no SEI, Centro Eletrônico de Informação, no áudio de estúdio o Eduardo Silva, é o nosso sonoplasta, lembrando que o Luciano Filho vai trazer e bancar as informações do Ceará, o Evandro Soares vai bancar as informações do Floresta, Wesley Lopes as informações do Fortaleza, enfim, muita informação para você. O técnico de programação é o Guilherme Bezerra, a supervisão de programação do Sérgio Vasconcelos, a coordenação de programação do Wagner Mendes, o Vagão, equipe esportiva apaixonados pelo futebol, que tem a coordenação do Edmilson Maciel e do Érico Luciani, e o comando é dele, João.
1: João Bosco Farias.
0: Muito bem, rapaz, eu já vou cumprimentar aqui o nosso comentarista, que também é coordenador, porque neste final de semana nós vamos ter aí os dois cearenses jogando no sábado, Ceará e Fortaleza, Fortaleza e Ceará pela ordem, e no domingo Floresta. E toda a Série B, toda a Série C, toda a Série A, toda a Copa do Brasil, enfim, a gente vai debater aqui, a gente vai trazer os bastidores, e você pode aumentar o volume do rádio, porque você está na maior audiência, que é a Nova Brasil. Bom, vamos cumprimentar o homem.
2: Edmilson Maciel.
0: Boa tarde, Maciça.
3: Tudo bem, né, Jota? Boa tarde. Boa tarde. Graças a você, colega comandante aqui, né? O nosso chefe da mesa,
0: o
3: né?
0: O nosso Eduardo Isso, Silva.
3: Isso, Eduardo. E o torcedor que está nos ouvindo, nos acompanhando nesse momento, né? Fim de semana promete, né? Dois jogos no sábado.
0: Sábado, um às 4 e a outra, e o outro às 18h30.
3: Pois é. Eu vou ficar pro 18h30, que termina 19h30, quase meia-noite, não dá nem para ir pro Batoque. Ô, meu Deus, fazer o quê, né?
0: É verdade.
3: Mas é isso mesmo. Quem sabe, segunda é feriado e a gente vai estar, certamente, em alguma praia do Ceará.
0: Que bom.
3: Comemorando, quem sabe, duas vitórias dos clubes cearenses.
0: Três vitórias.
3: Até três. É. Isso. Porque o Floresta também nos honra com a sua boa campanha. Se Deus quiser, no próximo ano terá conseguido acesso à Série B para o próximo ano já. Consegue esse ano. Acesso, próximo ano vai disputar a Série B. É isso. O Ceará, no momento de dificuldade, enfrenta um clássico do Nordeste. O que é que leva o torcedor a acreditar que o Ceará pode vencer? Porque é clássico. Em clássico não tem favorito. Normalmente é assim, né? E o Fortaleza tá jogando fora, pode perfeitamente chegar, deve chegar com mais uma vitória, se aproximar ali daquele G2, que é o grande objetivo do Tricolor. E nós vamos estar aqui conversando com você. Você já passou o número do nosso WhatsApp pro torcedor?
0: Vou passar já já.
3: Fazer o programa com a gente, né, Jota?
0: Isso. Queria também aqui saber, o nosso zap é o 997-826700, 997-826700, torcedor vai ajudar a gente a fazer o programa. E é o seguinte, como é que tá a procura, rapaz? Será que o torcedor tá procurando ingresso? Como é que tá a venda? Enfim, daqui a pouco o Luciano Filho vai explicar pra gente como é que tá essa procura de ingresso por parte do torcedor do Ceará. E o Fortaleza, como você disse, vai pegar o asa dura e vai encarar o time do Goiás, né? Vai jogar lá fora. Fortaleza vai jogar lá fora, é isso mesmo. Vai jogar lá em Goiânia. lá em Goiânia contra o Goiás. Jogo às 4 da tarde, sábado, e o Ceará mais cedo um pouquinho, aliás, mais tarde um pouquinho, às 6h30. E você vai acompanhar tudo aqui na maior audiência do rádio Nova Brasil, com o Kleber Tubarão, com o Bosco Farias, com o Jota Egito, com o Talvânio Barbosa, com o nosso Edmilson Maciel, com o Érico Luciani, com o nosso Júlio César, com Wesley Lopes, com Luciano Filho, com Evandro Soares, nosso time em campo, é desse jeitinho, tô esquecendo alguém com certeza. Toda turma boa vai estar marcando presença nesse final de semana nas jornadas esportivas. Edmilson Marcial, você levantou alguma coisa? O torcedor está procurando ingresso para esse jogo do Ceará? É um jogo importante, muito importante para o torcedor, para o Ceará.
3: Deu azar, por quê? Porque é feriadão, muita gente vai viajar, pega a cidade vazia. O time já não é tão atrativo. Tudo bem que é um clássico contra o Sport, é um clássico do Nordeste. Mas o time faz uma campanha muito ruim na zona de rebaixamento. Aí pega um jogo, um clássico, onde ele poderia dar uma melhorada na sua condição financeira, porque poderia ter um bom número de torcedores. Aí pega no feriadão, sábado, domingo e segunda. Metade da cidade está no interior, está indo todo mundo para as praias, certo?
0: Sim.
3: Fica quem tem que ficar, por exemplo, eu tenho que ficar, você ir para sua fazenda lá, comer aquele queijo de coalho bem fresquinho e tal.
0: Pedacinho de rapadura.
3: Isso é muito bom, né? Ah. Só pode ir no domingo. Eu queria para minha casinha lá no Batoque, só posso ir no domingo, passar domingo e segunda. Quer dizer, a cidade vai estar vazia, por isso a arrecadação do Ceará, a presença de público no jogo do Ceará deve ser bem melhor, bem menor do que seria previsto para um clássico. Além do time estar ruim, a cidade está vazia.
0: É só para o torcedor ter uma ideia, não é? E se não comprou ingresso ainda, olha aqui o preço. Inferior Norte e Sul, 10 a meia inteira 20.
3: Atrás da trave.
0: É, o inferior Central, 15 a meia, 30 inteira. A Prêmio, 140 a meia, 280 inteira. Mulheres promocional. Tem uma promoção aqui para as mulheres. R$ 5, né? Nos setores, deixa eu ver aqui qual é o setor, nos setores Norte e Central. Então tá aí, sim, que a mulher quer ir lá, né, prestigiar, deixar o estádio mais bonito, aquela coisa. Então vá lá, mulher, compra o ingresso, peça o seu esposo para comprar o ingresso, o seu namorado, o seu amante, não é isso, o seu amigo, o seu filho, vá prestigiar o Ceará, que o Ceará merece. E os torcedores do Sport ficarão alocados no setor superior sul. Os ingressos de visitante podem ser comprados pelo mesmo link online oficial de ingressos SA. Então tá aí a explicação. Com certeza o vai vir e aqui também já tem torcedores do esporte. Eu acredito que é um jogo para 6, 8, pode chegar a 10 mil torcedores, Edmilson, é difícil.
3: O Ceará é apaixonado, né? Ver qualquer chancezinha de
0: vitória. Ceará, e o Ceará poderá inverter aí as coisas, né? Porque o Avaí joga fora. Então o Ceará está de olho no Avaí. Fazer o papel dele, que é vencer o jogo em casa, vencer o esporte, e torcer para o Avaí empatar ou perder o seu jogo.
3: Até porque recrudesceram aí umas entrevistas do Lisca. Uma vez anterior que ele veio aqui, ele disse, olha, eu chego lá e resolvo.
0: É verdade.
3: A moçada se motiva e tal. E como você já bancou aqui, isso, o empate é suficiente para o entregador
0: de camisas. Para a demissão do Daniel.
3: Aqui, ó, o Daniel é um grande técnico.
0: Eu acho que não é o entregador de camisa, não. Ele é um excelente técnico.
3: Agora,
0: pode ser que não está dando certo. Não está dando certo.
3: É isso que eu ia dizer. Ele é um grande técnico. O histórico dele, grandes participações. Agora, aqui, ele está entregando muito mal as camisas.
0: Sim, então, pode ser que ele esteja escolhendo mal. Mas é ele que está treinando no dia a dia, né? A gente não vê. Hoje em dia, a imprensa e nem o torcedor não tem direito.
3: Será
0: de ver
3: tá
0: treinos
3: mesmo?
0: Né?
3: Será? Porque tem pelo visto ali não tem nada.
0: O problema é que treina muito a parte física, muito não sei o que, não dá. Eu, se eu fosse treinador, era coletivo 3 vezes por semana.
3: O jogador iria lhe adorar.
0: Isso.
3: O jogador gosta de bola rolando.
0: A bola rolando.
3: Mas treinador que parece que tenha medo.
0: aí você dá muita força, né, treino de força, de peso, aí o jogador fica com a presa, com a perna presa, né? Aquela, não tem aquele pica, aquele arranque. Mas hoje em dia virou moda, né? O time tem que ser forte, tem que ser isso ou aquilo.
3: Hoje é primeiro lugar o físico e depois a técnica.
0: É, a técnica, né? Isso é lamentável. Pois é, a gente vai ter tudo isso. O Fortaleza também viajando, como eu disse, já para encarar o Goiás. Fortaleza que perdeu a oportunidade em casa de vencer e está cada vez mais próximo ali. O Fortaleza não perdeu posição, ele continua na quinta posição, mas poderia ter encostado mais no quarto colocado, né? E vamos aguardar esse jogo, porque o Fortaleza, com o comando do Paulo Autuori, o Fortaleza começou a jogar melhor fora de casa.
3: Interessante, né?
0: É. Parece que em casa, né, recebe uma pressão maior, né? Okay. E sente a tem a necessidade,
3: né,
0: de vencer.
3: Tá bem, né?
0: Tá no G6, né?
3: G6,
0: é o quinto colocado.
3: Treinador.
0: Não
3: novo,
0: pode é deixar.
3: É. Só que é muito complicado essa Série B. Ela é muito igual, ela é muito equilibrada. Por isso a gente fica com o pé atrás. Agora, vamos ver se dá certo, né?
0: Vai dar certo. Você está ligado aqui na Nova Brasil, 106.5, líder de audiência, programa Nova Brasil em Campo, com muita informação. 5:42, vamos então com os destaques do programa, começando com o Ceará e com o Luciano Filho.
1: E tem Clássico Rei nesta sexta-feira no PV. É o primeiro confronto da Super Decisão Campeonato Cearense. Sub-20, Ceará encarando Fortaleza. E atenção, hein? No Z4, o Ceará tenta reduzir atrasos salariais com jogadores. Negócio é muito sério, galera. Bom, volante Zanocelo explica lesão rara e comemora retorno à volância do time do povo.
4: Tive uma lesão que é pouco provável que tenha no futebol. O pessoal até brinca que foi uma lesão que geralmente os motoqueiros têm. É de um impacto muito forte. Jogadores de futebol americano têm essa lesão.
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0: Valeu, portanto, aí o nosso Luciano Filho bancando os destaques do Ceará, que vai encarar o Sport próximo sábado, 18h30, Arena Castelão. Agora a vez do Floresta, que vai encarar o time do Maringá no estádio Presidente Vargas, domingo, 17h, e os destaques do Floresta com o nosso Evandro Soares.
5: Olá, amigos sintonizados na Nova Brasil FM. O técnico do Floresta Esporte Clube, Leston Júnior, vem preparando o Lobo da Vila para garantir a classificação entre os dois times que subirão para a Série B do Campeonato Brasileiro do próximo ano. Daqui a pouco eu volto com mais informações do Floresta Esporte Clube.
0: Muito bem, tá aí o Evandro bancando os destaques do Floresta, que vai encarar o time do Maringá próximo domingo no PV às 17h. Bom, vamos agora para os destaques do Fortaleza com o nosso repórter Wesley Lopes.
6: Tricolor de Aço realiza penúltima atividade na capital cearense, já avisando o confronto do próximo sábado fora de casa. Essas e outras informações você confere daqui a pouco na Nova Brasil em Campo, equipe apaixonados pelo futebol.
2: J. Egito.
0: Na moral, voltando para dar um recadinho para você. 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Pois é isso, a gente vai falar aqui muito de Ceará, vai falar muito de Floresta, vai falar muito de Fortaleza. Eu tenho aqui a rodada da Série B do Campeonato Brasileiro, não é isso? Que eu vou passar para você acompanhar aqui os jogos, quem vai jogar contra quem, vou passar bem direitinho aqui, é a 26ª rodada, o seu time está por lá, o Ceará está por lá, o Fortaleza também está por lá, o pessoal do Ceará está torcendo aí contra o Avaí, não é isso? Está torcendo a favor do Ceará e contra o Avaí, então vamos lá. Neste momento, a classificação é a seguinte, da Série B do Campeonato Brasileiro. O Juventude é o primeiro, todo mundo com 25 jogos. O primeiro é o Juventude com 46 pontos, segundo o Vila Nova 44, terceiro o Criciúma 44, o Novo Horizontino é o quarto 43, o Fortaleza é o quinto com 41, viu? Porque se o Fortaleza ganha o jogo, ele estava ali com 43 também. Claro que não assumiria a quarta colocação, porque tem uma diferença aí no número de gols. O CRB é o sexto colocado com 39 pontos. O sétimo é o Atlético de Goiânia com 39. Oitavo, o Sport, 38. O Sport que vai encarar o Ceará. E eu já vou passar uma informação que eu passei ontem. Eu vou repetir essa informação para o torcedor do Ceará ficar mais animado. A nona colocação pertence ao Operário, 37. Em décimo, Goiás, 36, que é o adversário do Fortaleza. Décimo primeiro, o Cuiabá, 36. Décimo segundo, o Náutico, 34. Em décimo terceiro, o Atlético, 34. Em décimo quarto, o São Bernardo, com 32. Décimo quinto, o Botafogo de São Paulo, com 31. Em décimo sexto, o Avaí, tem 29 pontos. E aí, na zona de degola, o Ceará abre essa zona. Ele é o 17º, tem 28 pontos. 18º, Londrina, com 22. O 19º é o América Mineiro, com 14. E a Ponte Preta, que já entregou o couro às varas, tem 10 pontos. Desse jeitinho aí. Agora, Jota, e os jogos da rodada? Então, vamos lá. Vamos conferir aqui os jogos da rodada. Já tem jogo hoje. E interessa ao Ceará, viu? O Náutico encara nos aflitos, o Botafogo de São Paulo, viu? Então,
3: dois ali, né?
0: Os dois ali pertinho, mas aqui um empate ou vitória do Náutico é bom pro Ceará.
3: Sempre é bom um empate lá, que é alguém perdendo um ponto.
0: É isso, né? É porque, no caso, o Botafogo fica ali, estacionado, né? Não avança. E aí, amanhã nós vamos ter o Criciúma encarando o Cuiabá, o Atlético, o Vila Nova. Também aqui é importante que o Vila Nova vença o Atlético, que é para o Atlético ficar estacionado ali onde está. O CRB encarando o América Mineiro, coitado do América. O Novo Horizontino encarando o Avaí, coitado do Avaí. Aqui o Novo Horizontino vai meter um chocolate, o Avaí vai ficar ali na 16ª colocação com 29 pontos. O Goiás vai encarar o Fortaleza, coitado do Goiás. O Fortaleza vai lá, mete a chiba no Goiás e tá tudo bem. O Juventude, que é o primeiro colocado, vai encarar o Atlético de Goiânia. Um jogo bom aqui, viu? O Atlético de Goiânia também não é bobo, não. E já vai ser o adversário do Ceará. Acho que é na próxima quarta-feira. O Ceará vai encarar o Sport... isso no sábado. E no Londrina no domingo encarando o Operário, e a Ponte Preta também no domingo encarando o São Bernardo. Então são jogos da rodada, e isso aqui interessa ao torcedor do Ceará, principalmente esses jogos que eu falei aí. O Náutico contra, que já é hoje, não é? Contra o Botafogo, o Atlético, que também vai jogar, o Avaí e os outros times que eu falei, que eu até já esqueci aqui. Muito bem, falamos aqui na questão do torcedor. O torcedor do Ceará, no caso, não está muito animado, e além do mais, o Edmilson falou aí na questão do feriado. Mas mesmo com feriado, e se o Ceará estivesse fazendo uma boa campanha, é claro que a gente ia ter aí 25, 30 mil pessoas no Castelão, porque é um clássico regional, tem apelo. Mas como a situação tá difícil, né? Ou de colocar
3: muito, né,
0: 7 mil, 8 mil pessoas lá, não tá, Edmilson?
3: 7 mil, 8 mil, acho que vai mais até.
0: Uns 10?
3: Será passa de 10, 12, pode ter certeza.
0: Porque é um clássico, né?
3: E é outra coisa. Torcedor, nem todos vão, tem muita gente que
0: trabalha. Posso falar uma coisa para tu ficar satisfeito?
3: Pois.
0: Isso, olha, tem 22 anos, há 22 anos que o Sport não vence o Ceará na Série B, em Fortaleza. Há 22 anos. A última vitória do Sport foi no dia 13, se eu estiver errado, tu me consta. Dia 13 de agosto de 2004, o Zezinho, que era Alá Romário, ainda jogava no Ceará. Ele que fez o gol do Ceará. Mas o Ceará perdeu de 2-1.
3: Quanto tempo, né?
0: 13 de agosto de 2004.
3: 2004.
0: Isso.
3: Mas é que isso já era nascido já. Olha, Jota, tudo isso a gente esquece, né? Porque tá boa essa coisa, coisa que passa e passa rapidinho, tá certo? Não é coisa de...
0: Mas o pessoal não quer que esse tabu seja quebrado agora.
3: Isso, mas...
0: O pessoal do Ceará, né?
3: Não faz sentido. A realidade do Ceará hoje, não dá para dizer que o Sport é favorito, não. Mas o Sport é uma campanha infinitamente melhor que a campanha do Ceará. Lógico, né? Ou seja, tem mais time que o Ceará. O problema é que jogando aqui já tem um peso. O peso que existe na cabeça de cada torcedor, principalmente de cada jogador do Ceará, que está ameaçado. Você sabe que o cara rebaixa o time de uma Série B para a Série C, ele vai desvalorizar.
0: Sim.
3: Se ele permanecer no clube, o contrato dele já vai ser rebaixado. Se ele for para outro canto, já vai com o pé atrás. Isso aí tem um fator negativo, derrubou time tal.
0: Tá no currículo dele, fica no currículo.
3: Fica no currículo, né? Igual aquele lateral direito que passou aqui, que todo time que ele ia caía, mas deixa isso pra lá. Então, o Ceará tem essa. Hoje, é complicado você imaginar o Ceará jogando com qualquer time. Principalmente quando é time lá de baixo. Só que como agora ele pega o Sport, que tá bem, é o oitavo colocado, tá na primeira. Tá na primeira posição, né? Pô, o Ceará tem 25 pontos, né? O Sport tem 38. Quer dizer, é uma diferença cavalar. O Ceará tem 25 e
0: 10 pontos. Não, o Ceará tem 28 pontos.
3: O Ceará tem 28.
0: É, o 17º e o Sport tem 38.
3: Isso. São 10 pontos de diferença. Quer dizer, Já tem um recado.
0: Nada que três vitórias e um empate não resolva.
3: Isso, pode ser. Agora, tem que fazer muita coisa, tem que mudar muito, né? Técnico não corresponde, é um bom técnico, mas não acertou no Ceará. Vive uma fase muito ruim, parte por culpa dele, porque o time dentro tem hora que parece um bando, tá certo? Ninguém vê nada de novidade. Isso aqui é a mão do técnico. Então, é uma situação complicada. Agora, dá para ganhar. Torcedor for pro estádio. Tem muita gente que trabalha no sábado, né?
0: Sim,
3: você sabe que
0: sim.
3: Expediente de sábado do comércio é.
0: Trabalhador no dia.
3: Pois é. Então, em sendo no sábado o jogo, por exemplo, eu vou ali pro Batoca ou pro Paracuru. Ou domingo, sábado de manhã, ou domingo pela manhã, eu passo domingo e segunda lá. Que é feriadão, não é? Então muito torcedor faz isso. Fica, vai pro estádio, assiste o jogo. Em vez de viajar à noite, deixa para viajar no outro dia, melhor
0: domingo,
3: ainda.
0: Domingo,
3: tem dois dias.
0: Isso.
3: Normalmente, acho que vai dar para ter uma boa presença de público, porque o esporte é atração. Será? Não é, mas o esporte é atração.
0: Ou será? Pode virar atração. Tá na hora de colocar os cascudos?
3: Ah, eu não acredito muito.
0: Você poderia colocar aí o Richard no gol, você poderia colocar o Júlio César na lateral direita, você poderia colocar o Luizão. O Gabriel Silva e o Sávio, que está voltando, com certeza vai ser o lateral, não é isso? Aí o que você faz? Você vem para o setor de meio campo, você encaixa ali o João Gabriel. Coloca ali o João Gabriel. Eu estou esquecendo aqui de um jogador que eu ia escalar ali no meio entre...
3: Pavani?
0: Não, Pavani não. Pavani me decepcionou. Eu sei que o terceiro homem de meio campo seria o Matheus Araújo, não é? Matheus Araújo. Colocaria o Melk fazendo ali o do lado direito, né? Com mais liberdade. Colocaria o Vina, que você tanto pede, fazendo falso.
3: Nove. É,
0: isso. O Nico lá na esquerda. E o garoto, rapaz, o...
3: Não é o Luca, não.
0: Não, eu vou refazer. Posso refazer?
3: Pode, fica à vontade.
0: Ao invés de colocar o Júlio César na direita, de lateral, colocava o garoto, Aloysio. Aloysio, é. Aí eu puxo o João Gabriel e o Júlio César para os dois volantes.
3: Verde, não, para enfrentar um clássico?
0: Não, o garoto ele já mostrou que tem personalidade, né? É nessas horas que a gente tem. Então você colocaria ali o Júlio, ele colocaria o Júlio César no meio, juntamente com o João Gabriel.
3: Reforçar mais ali.
0: E aí sim, você colocaria o Enzo na direita, o Vina fazendo falso 9, colocaria o Melk no meio e o Matheus Araújo fazendo mais o lado esquerdo.
3: Certo. Agora você acha que ele tira o Luca?
0: Ele vai tirar.
3: É a paixão dele, rapaz.
0: Não, é porque ele treina o time todo dia e ele vê quem se comporta melhor.
3: Não pode. Isso aí é desculpa. Hã? Todo treinador tem essas coisas, né?
0: Você gostou desse time? João Gabriel no meio e o Júlio César fazendo os dois.
3: Se jogar a bola.
0: E o Melk, né? Os três ali, ó. Júlio César. Aí o que você faz? Você coloca lá na direita o Enzo, coloca o Vina e o Matheus Araújo.
3: Eu só lhe garanto uma coisa, o Sport é bem mais time que o Ceará.
0: Não tenha dúvida. É? Mas o Sport, ele vai ter...
3: Seus desfalques.
0: É desfalques, né? Alguns jogadores, né? Tem o reforço, que foi apresentado, que é o Patrick de Paula. Foi contratado.
3: Palmeiras, né?
0: É, exatamente, tá lá. Para mim que eu tinha visto aqui um desfalquezinho aqui do Sport, eu tava vendo. Ah, sim, vai ter sim. O Danilo. Não, isso aqui é outra coisa. Né? O Anselmo Ramon, o Nicolas e o Rodrigo. O Rodrigo, ele é. Soares é lateral direito. O Nicolas é lateral direito e o Anselmo Ramon, ele é centroavante. Esses três jogadores estão fora do jogo.
3: São três desfalques. Bons
0: jogadores,
3: titulares.
0: Principalmente o Anselmo.
3: É, são três jogadores titulares do Sport que não vêm. Agora, vamos ver o que, é que o Ceará faz, né? Tudo é incógnita, eu tenho uma certa esperança, eu não tenho fé.
0: Eu quero consertar aqui um erro que eu cometi, que você estava... Eu atropelei o senhor.
3: O
0: Sport, na ânsia de dar informação, o Sport só tem 36 pontos, viu?
3: 36.
0: Quem tem 38 é o Goiás.
3: É, o Sport tem 38.
0: Então eu errei de novo.
3: Estou vendo aqui a tabela da CBF. O Sport 25 jogos, 38 pontos.
0: E eu errei aqui na informação, porque esses jogadores que eu falei, é porque eu anoto aqui, nem eu entendo a minha letra, viu? Esses jogadores que eu falei aqui, Esquece, não são do esporte, não. São do Goiás, viu? Ah. O Anselmo Ramon e tal. Esquece. Isso.
3: Eu queria.
0: Tava... Não, me conserte, rapaz. Não, é porque eu anoto aqui, nem eu entendo.
3: Comandante,
0: isso. Me perdoa aí o torcedor que eu tava passando a informação errada. Agora as informações do esporte aqui. Eu vou lhe passar aqui o que eu tenho aqui do esporte certinho aqui, ó. O Barleta, o Christian Barleta, né? Ele é o vice-artilheiro do time. Isso,
3: jogou aqui no Ceará.
0: Isso, ele tem 9 gols. Ele está recuperado de lesão.
3: Ceará,
0: vai para o jogo.
3: Ceará,
0: isso, vai para o jogo. Está treinando normalmente. O Patrick, como eu disse, também já está treinando. Vai ficar à disposição. Está na oitava colocação. Tem 30 e... Quantos pontos o Sport?
3: 38,
0: é isso mesmo, está aqui. 24ª rodada. Ele perdeu 3-0 para... o América, e na 25ª ele, o Sport na 24ª venceu o América 3-0, e na 25ª rodada ele perdeu para o Novo Horizontino 2-1. É o quinto melhor visitante, né? 4 vitórias, venceu o Londrina, venceu a Ponte Preta, venceu o Juventude, venceu o Vila Nova. 4 empates, empatou com o Cuiabá, com o América, com o São Bernardo e com o Goiás, e tem 3 derrotas. Isso eu tô falando como visitante. Perdeu pro Fortaleza, pro Criciúma e pro Avaí. Olha aí. 48,5% de aproveitamento jogando fora de casa. E jogando fora de casa, ele marcou 11 gols, sofreu 10 e tem um gol de saldo positivo. Consertei tudo?
3: Consertou.
0: É porque eu fiz uma lambança danada aí.
3: Depois deu para fazer uma correção. Né?
0: Isso.
3: Jota, tudo é... A gente especula. Em primeiro lugar, a gente não assiste treino.
0: É.
3: Pra dizer, jogador tá comendo a bola, tá estourando lá, vai ser titular. A gente não sabe. Porque é proibido. Hoje em dia, os clubes proíbem essa coisa. Isso é uma carapuça que eles botam em cima da técnico, da comissão técnica, para não expor, e aí você fica sem direito de dar opinião. Eu dou opinião em cima do que eu vejo durante a partida.
0: Certo.
3: Então eu espero que ele tenha o bom senso, a lógica. Vai defender o emprego dele? Vai. Mas no jogo passado, que não jogou nada também, ele estava defendendo o emprego. Ele sabe que, segundo um narrador me disse, me confidenciou, se ele empatar com o Sport, ele tá na rua, tá demitido, né?
0: Mas é verdade mesmo.
3: Ele vai chegar pro Luca e dizer, ó, você vai me salvar, você vai fazer o gol para salvar meu emprego, e você vai ser, se eu ficar aqui, você sabe que você vai ser titular. Já é um alento, né? Pode ser que o Luca vá lá, resolva, faça um gol e quem sabe, não é, Jota?
0: Tá certo. Muito bem. E como eu disse, só para completar aqui esse nosso primeiro bate-papo aqui, falando de Ceará Esporte, o Ceará, a última derrota foi em 2004, 2-1, o Zezinho fez o gol do Ceará, o Danilo Santos e o Alexandro marcaram os gols do Esporte, né? Esse tabu, ele, portanto, tem aí 22 anos e o torcedor do Ceará quer que isso continue. Já a gente vai falar um pouquinho aqui de Goiás e Fortaleza, mas a gente vai a um break e já a gente volta.
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1: Na moral, voltando, nosso zap é o 997-826700. 997-826700. Dá pra ouvir pelo menos umzinho aí, meu amigo? Vamos lá então, vamos ouvir.
2: Boa noite, Jota.
1: Boa noite.
2: Maciel, professor Luiz Eduardo.
1: Hã?
2: Jogos do final de semana se aproximando. Fortaleza, eu creio, numa vitória diante do Goiás, do Razel. E o Ceará, espero que consiga uma vitória, embora tenha um time muito fraco, o time do Ceará. O time do Ceará, eu acho que não tem nenhum jogador que você possa dizer que seja bom, porque estão botando a responsabilidade toda na base, né? Nos garotos da base. E acaba, às vezes, queimando os jogadores. É o caso do Mel, que aí está sumido. Mas é um bom jogador. Alexandre tá...
1: Valeu, Alexandre. Obrigado pela sua participação. Bota mais um aí, bota, meu amigo.
3: Boa noite, galera da Nova Brasil em Campo. E dizer que quando eu não mandar o áudio é porque não deu para mandar mensagem de voz. Mas eu também prefiro mandar mensagem de voz. Porque, até porque dá para ir logo direto. Logo.
1: Tá certo? É...
3: E dizer que eu tô na escuta toda noite. Valeu, boa noite para todos. E um abraço para todos também.
1: Valeu, como é o nome? Raquel, né? Raquel, torcedora do Fortaleza. Tá ligada?
4: Sempre ligada com a gente. Obrigado, Raquel. Obrigado pela... Isso. O prestígio da sua audiência conosco.
1: Certo. Edmilson Marcelo, falar um pouquinho aqui do
4: Falemos.
1: Do Goiás, né? Fortaleza e Goiás. Agora sim, o Goiás, ele vem de vitória no último jogo contra o São Bernardo, 2-1, é o décimo colocado, 36 pontos. O goleirão lá, o Tadeu, ele completou 400 jogos. Contra o São Bernardo, sabia?
4: Pensou,
1: foi, né? Homenageado, né?
4: Quanto tempo.
1: Quanto tempo, também, né? Isso, goleirão. Aí a informação correta é essa. O Anselmo Ramon, que é atacante, né, centroavante. O Nicolas, lateral esquerdo. E o Rodrigo Soares. O Rodrigo Soares, ele é lateral direito. Os três estão fora do jogo contra o Fortaleza.
4: Já vem desfalcado, né? Uhum. Tem dois titulares, uhum, que não jogam. E isso.
1: Três titulares.
4: São três.
1: Os dois laterais, o esquerdo e o direito, e o centroavante.
4: Ah, tá certo. O esquerdo é quem entra vez por outro, mas tudo bem. Agora, Fortaleza tem jogado bem fora e dentro de casa. É tanto que está aí, numa campanha em quinto lugar. Nessa competição difícil desse ano, que tem tido uma oscilação. Lá em todo mundo cai, sobe. Fortaleza está sempre lá entre os seis. Eu não me lembro de ter visto o Fortaleza esse ano ainda, fora daquela zona ali de classificação dos seis, que é o objetivo primeiro. O primeiro é entre os dois. O segundo é ficar entre os seis. O Fortaleza tem estado sempre assim. Por quê? Porque tem um elenco consistente, tem um time consistente, tem dificuldade financeira. Né? Lembramos que dia desse o senhor chegou e disse: o time não tem dinheiro. Mas contrata, está fazendo negócio, está vendendo jogadores, está recebendo. E a presença do torcedor está começando a injetar algo pouco melhor em termos de Fortaleza. Porque a torcida do Fortaleza hoje já está chegando ali na liderança da Série B. Porque já está começando a confiar no time. O time, a chegada do Alto Ori, um técnico de prestígio internacional, o time certamente ganha mais consistência, ganha mais cacife para chegar a disputar em qualquer condição, e isso leva o torcedor para o estádio. Vence aqui, vence fora, vence aqui, vence fora, empate aqui, outra lá, isso faz parte, porque no futebol ninguém consegue ser 100%. Time nenhum no mundo consegue atravessar uma competição difícil como o Brasileirão lá em cima todo tempo, vencendo. Mas o Fortaleza tem feito uma boa campanha. Eu acho que torcedor...
1: Ele teve em algum momento, ele teve na sétima colocação nessa Série B. Mas ali, né? Próximo...
4: Pontual.
1: Foi uma coisa pontual.
4: Pois é.
1: Exatamente.
4: Então, eu acho que torcedor está começando a prestigiar. E aí, em começando a prestigiar, voltando ao estádio, certamente melhora a condição financeira. O aspecto psicológico dos jogadores melhora, E se vencer essa lá contra o Goiás, a próxima aqui.
1: É contra o Avaí.
4: Pois é, coisa com 30 mil.
1: Mamão com açúcar.
4: Aí até o torcedor do Ceará vai torcer para o Fortaleza ganhar.
1: Com certeza, né? Coitado do Avaí. O Avaí vai jogar fora de casa. Vai fazer dois jogos, né? Fora de casa? É. Dois jogos fora de casa. Aí o Avaí faz um jogo lá e depois vem e para encarar o Fortaleza aqui no Castelão. E depois desse jogo, o Fortaleza vai encarar o time do Ceará. Daqui até lá, são três jogos, dois jogos e o terceiro jogo, Ceará e Fortaleza se enfrentando aí. Quer dizer, o caminho mais fácil aqui é o do Fortaleza. Se você for ver o caminho do Ceará, porque o Ceará vai encarar o Sport e depois sai para encarar o Atlético de Goiânia e volta e aí vai para o Clássico Rei. O Fortaleza está indo para encarar o Goiás, volta, encara o Avaí e encara o Ceará.
4: Cara, na circunstância atual, qualquer equipe que o Ceará enfrenta é dificuldade. Diferentemente do Fortaleza. Qualquer equipe ele tem condição de vencer. O Ceará tem condição de vencer? Tem. Mas não é historicamente, pelo nome que tem, é possível que o Ceará ganhe qualquer time, qualquer equipe, em qualquer que seja o lugar, dentro ou fora de casa. Mas esse ano é uma situação bem particular, bem diferente, e isso preocupa o torcedor, porque o time não produz, não rende, não vê, eu não vejo nada de um time de futebol dentro do Ceará. Aqui um jogador com vontade mais do que esse aqui e tal, mas em termos de... é como se não tivesse treinamento.
1: Mas indo para Fortaleza, vamos continuar aqui com Fortaleza. O Vitinho, parece que o treinador vai dar moral para ele.
4: Será? Tá? Porque eu gosto muito Vitinho. Do Vitinho.
1: Isso.
4: Acho um baita jogador.
1: Não foi aproveitado, não está sendo aproveitado agora. Não...
4: Todo jogador tem isso, né?
1: Isso.
4: Todo treinador, por exemplo.
1: Mas o técnico, o Paulo Autuori, deu uma entrevista aí dizendo que deverá aproveitar ele já nesse próximo jogo lá.
4: Pois é, isso é bom, né? Porque é um jogador que a gente sabe que tem uma qualidade técnica.
1: Artilheiro, né?
4: Excelente, é um jogador que...
1: Finaliza bem.
4: Pois é, essa talvez é uma das grandes características dele. É um jogador que finaliza sempre bem. E isso é um fator positivo, né? O Autuori, ele, por exemplo, ele adora o Paulo Baia. Né? Todo jogo está Paulo Baia. E o histórico do Paulo Baia anterior a essa passagem de Fortaleza não era bom, porque aqui no Ceará foi decepção. Ele deu moral, tá aí, o cara, gol importantíssimo.
1: Gol importante.
4: Na partida anterior.
1: Isso.
4: O técnico vai trabalhando, o Autuori é doutor nisso.
1: Na
4: aí.
1: Penúltima partida, né?
4: Penúltima, né? Então, o Autuori é doutor nisso aí. Trabalha o jogador, você sabe, trabalha o psicológico do jogador. E o resultado é que tem rendido, tem feito algum efeito positivo em cima da participação do Tricolor nessa competição.
1: E falando aqui do adversário do Fortaleza, o Goiás, o torcedor parece que não está muito satisfeito não, viu, com o nosso técnico, né? Parece que com o Moza, né?
4: Não prestou aqui, vai prestar lá, né? Mas técnico tudo, é o que eu digo, técnico é aposta, tudo técnico é aposta, né? Não dá para você dizer que vai acertar ao contratar esse ou aquele técnico. A turma lá está chateada porque entende que o Goiás era para estar na cabeça.
1: Ah.
4: E o Goiás está na décima...
1: Décima colocação.
4: A décima colocação, né?
1: 36 pontos.
4: É, 23 jogos, né? 36 pontos.
1: 25 jogos.
4: 25 jogos.
1: Isso.
4: 36 pontos. É muito pouco. Para o que se queria do Goiás, para o que se esperava do Goiás.
1: É.
4: Sempre foi um time que briga pela Série A. E aí, olha, qual é a colocação? Décima? Tá longe, né?
1: 36
4: torcedor,
1: pontos.
4: Torcedor não fica satisfeito, evidentemente.
1: É. Muito bem, você tá ligado aqui na Nova Brasil, Nova Brasil em Campo, você ficando muito bem informado. Já a gente vai trazer uma pitadinha de Copa do Brasil, jogos que aconteceram. Quem ganhou, sei que o Vasco ganhou, lá e cá. Cai lá, né? Lá e cá. Desse jeitinho. A gente vai falar aqui de Copa do Brasil. E vamos falar de Floresta. Vamos falar novamente de Fortaleza, de Ceará. Tem muita informação. E você pode participar no 997-826700. 997-826700. Mande o seu recado que o nosso sonoplasta vai conferindo ali, vai anotando.

0: Isso. Então, um abraço para ele e também para o Marquinhos. É, um abraço para o Dr. Castelo Camussa.
1: Olha aí, Castelinho. Aí,
0: Castelinho, gente muito boa, torcedor do Ceará. Dr. Amazonílio, cardiologista.
1: Esse
0: gente
1: é
0: muito boa. Rapaz, uma pessoa muito boa, não é, rapaz? Competentíssimo, torcedor do Ceará. Recebe o meu abraço, Paulo de Tasso, rapaz. No canto do Baião, rapaz.
1: Olha aí, rapaz.
0: É, esse é gente boa.
1: Ano passado eu fui lá.
0: Foi lá, né?
1: Um almoço lá dia de sábado.
0: Ah, bom, né, rapaz? Atendimento. Bom, ele demais. Sempre gentil.
1: Ele é gentil demais.
0: Ele é uma capacidade. Então, um abraço ao meu amigo Paulo de Tarso, seu amigo, amigo de todos, né? Um abraço para toda essa gente. O Délio Salgado, rapaz, que é nosso Délio, amigo. Rapaz. Délio Salgado.
1: Conselheiro do Bahia.
0: Conselheiro do Bahia. É. Sabe só tudo de futebol, esse Délio.
1: Quando o Bahia está em situação difícil, Délio é o conselheiro. É. Dá conselhos para resolver a situação. Isso.
0: Aí eu vou falar aqui nos francos, no nosso. Cara, o Nelito Franco.
1: Família, né?
0: O Elton Franco, Rafael Franco. Aí eu quero falar aqui no Agnaldo Franco, o Marden Franco. O Vanderlan Franco, Renan Franco, Ramon Franco, Fábio Franco, Vanderlan Franco,
1: você
0: Arthur Franco,
1: assim,
0: Armando Franco, não é isso? É isso, francamente, rapaz, meu Deus do céu.
1: Você se lembra de tudo.
0: Ainda tá, são 1.533. Só de Franco. Aí tem Duarte, tem Brasilino, tem Alves, tem Bertoldo, que tem uma parte no Egito. Tem Lero, gente que não acaba mais. Ô, família grande, dá pra eleger um radialista. Muito bem, a gente vai a um bloco de comercial gravado e já a gente volta pra falar um pouquinho de Copa do Brasil. Depois tem Série C, tem Ceará, tem Fortaleza, tem Floresta, tem Série A. Enfim, muita informação pra você.
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0: Valeu, valeu. Voltando, Nova Brasil em campo, Copa do Brasil, rapaz. Jogos de volta das quartas de final. Lembrando que só falta o Internacional e Grêmio. Grêmio Internacional, eles vão jogar hoje. Grêmio contra o Internacional. Jogo da ida foi Inter e Grêmio 0-0. Hoje, jogo na Arena do Grêmio. Grêmio Internacional, jogo às 8 da noite. Aí já os outros times, o Cruzeiro no jogo da ida 1-1 com o Atlético Mineiro, jogo da volta Atlético 2, Cruzeiro 1, o Atlético passou para a fase semifinal. O Vasco da Gama em casa venceu Vitória por 1-0. E ontem eu estava ouvindo, né, gosto de ouvir no radinho, ouvindo esse jogo, Vitória 0, Vascão 2, rapaz, 2, Vasco na fase. Vai ser campeão da Copa do Brasil, Vasco.
1: Copeiro, né?
0: Copeiro, é. E o Santos, que havia perdido o jogo da ida por 3-0, ontem 0-0 com o Palmeiras. Palmeiras no primeiro jogo 3-0, e agora Santos e Palmeiras 0-0. Repetindo, só falta aqui o Grêmio Internacional. Então vamos lá. O Vasco está classificado para a fase semifinal, o Atlético Mineiro também, o Grêmio também, e aguardando aqui o classificado entre Grêmio e Internacional.
1: Você está falando disso aí, me lembrei.
0: Copa do Brasil.
1: Ontem eu fui assistir um jogo, aquela emissora lá, né? Já teve um intervalo espetacular, um intervalo ali, mostrava um gol de todo mundo, todo mundo. Agora transformaram no aquilo que o gato enterra, como você disse.
0: É um besteirol, né?
1: Mas, rapaz, o intervalo deles agora é a pior coisa. Eu duvido que o cidadão tenha um controle de remoto que não mude na hora do
0: porque,
1: intervalo.
0: Porque, rapaz, aí o pessoal vai mandando quem... Eles mandam quem é bom embora, não é isso? E vai ficando com... Né?
1: Vai fazer o quê, né?
0: Fazer o quê?
1: Eu tenho o meu controle lá... Ontem foi o último dia.
0: Assisti um documentário, né?
1: Não, também, eu gosto muito.
0: Documentário.
1: Assisto muito Discovery, assisto muito.
0: Eu gosto.
1: Aqueles de TV Animal. É.
0: Olha, uma partida de futebol, para me prender, ela tem que ser muito boa, viu? Para me prender, ela tem que ser muito boa.
1: Tem outro cara que é do mesmo estilo seu, é o Coronel. Aquele ali, ele assiste aí a sexta divisão do futebol do Paraguai. Você perguntar aqui, ele viu o jogo. É impressionante. Um abraço pro Coronel, agora Coronel, antes era Tenente Coronel.
0: Agora tá.
1: Foi promovido, agora tá no, é Coronel.
0: O preto no branco, não tá?
1: Pois é.
0: Tá.
1: E aí já está, essas alturas ele tá nos ouvindo, tá indo.
0: Tá
1: pra,
0: ouvindo, tá onde
1: faz uma fisioterapia com lá, tá tratando. Bom, probleminha lá no braço, mas...
0: Ontem me convidou, nós fomos tomar ali um coffee, né? Black coffee.
1: Pois é, eu fui... Eu fui excluído dessa comemoração.
0: Um cafezinho com bolo, né? Um bolinho de cobertura de calda, né? De limão.
1: Sabe porque eu tava
0: liso? Você chegou depois.
1: Sabe porque eu tava liso?
0: Liseiro atrás liseiro, então a gente não conta.
1: Atrai.
0: É só...
1: Atrai.
0: Atrai. Então tem que convidar quem está com dinheiro no bolso.
1: Um abraço, Coronel. O grande Coronel vai estar louco, porque não tem ninguém que faça esse jogo. Aí eu digo, rapaz, me conta comigo.
0: Isso.
1: Dois jogos no sábado, tá faltando gente para. Que cada equipe tem que ter 7 pessoas, só tem 6. Ele tá doido.
0: Vai dar certo, tá bom?
1: Falar nisso, o Bosco vem sábado, é?
0: O Bosco tá voltando amanhã das férias.
1: Tá ameaçando.
0: Amanhã tá aqui. Tá
1: ameaçando vir?
0: É. Vai estar aqui, já de volta. Passou, teve que. Tá preparando lá o estúdio da rádio, né? Tá bonito, viu, cara? Muito bonito. Você viu?
1: Vi.
0: Muito bonito o estúdio da rádio dele. É. Dois estúdios.
1: E a patroa que dá o. Ela que diz, isso é assim, eu quero esse assim e tal.
0: É, né?
1: Muito legal. É,
0: as cores, né? Achei.
1: As cores são muito legal.
0: Uma atração. As cores lá do.
1: Mais luxuoso do que daquele estúdio ecular.
0: Isso, muito bom. Então, Boscão amanhã tirou umas férias aí, porque é necessário, ele tem que montar lá o estúdio, né? Tá, o transmissor que vai ficar lá em cima das pedras, né? Lá em cima da serra. Também já está chegando. É, porque o transmissor é menos potente, o que tem lá, então ele vai estar um mais potente. E diz ele que vai pegar aí naquela região toda. Deus queira, certo, porque ele é merecedor.
1: Deve a paba todinha.
0: Isso, é merecedor. 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Vamos aqui agora com as informações do Floresta, vamos? Floresta com o Evandro Soares, Série C do Campeonato Brasileiro, Floresta. Vamos lá ouvir o Evandro.
2: O Floresta Esporte Clube definiu sua preparação e a tabela detalhada para disputar o quadrangular que dará acesso à Série B do Campeonato Brasileiro de 2027. As 8 equipes classificadas para a segunda fase da Série C foram divididas em 2 grupos de 4. O Floresta ficou para disputar as 6 rodadas contra o Maringá do Paraná, Botafogo da Paraíba e Santa Cruz do Recife. E a meta do Lobo da Vila é terminar as 6 rodadas classificado entre os 2 primeiros colocados do grupo e garantir o acesso inédito à Série B de 2027. E a batalha já começa neste domingo, dia 6 de setembro, às 16 horas, no estádio Presidente Vargas, com o Lobo da Vila em enfrentando o Maringá do Paraná na partida valendo pela primeira rodada do quadrangular na frente da sua torcida do Verdão da Vila, amigos da equipe esportiva da Nova Brasil em Campo. Evandro Soares, agora na Nova Brasil FM.
3: J. Egito.
0: Na moral, tô voltando com o programa Nova Brasil em Campo. Tá aí, o Floresta vai encarar o Botafogo, o Maringá e o Santa Cruz. Lembrando que na primeira fase o Floresta não perdeu para nenhum deles, né? Inclusive venceu o Botafogo jogando lá na Paraíba e empatou com o Maringá e com o Santa Cruz. E inicia esse quadrangular no próximo domingo jogando contra o Maringá, viu?
1: Aqui no PV. É interessante, né? A gente torce demais para que essa luta de um cara extremamente desportista, não é, que toca esse barco do Floresta e no ano passado beliscou, mas não conseguiu chegar lá. Hoje, quem sabe, nesse ano, um acesso que é merecido pela seriedade com que eles trabalham a equipe do Floresta.
0: Isso, nessa fase, nessa reta final da Série C do Campeonato Brasileiro, o Floresta engatou aí 3 vitórias consecutivas, não, né?
1: É isso, moral lá em cima, tá com moral elevado. Lá em cima, quem sabe.
0: E está recebendo um apoio de todo o futebol cearense.
1: Isso,
0: o torcedor agora do Ceará, do Fortaleza, do Guarani, do Icasa, tá todo mundo apoiando.
1: Isso não quer dizer nada não, mas eu digo, é o fato de ter ganho essas 3 partidas, porque no futebol cada partida é uma história diferente.
0: Não tem dúvida.
1: Agora entra o jogador com moral lá em cima.
0: Sim.
1: Psicológico
0: mais
1: bem,
0: confiante.
1: Mais confiante, pois é.
0: Com certeza vai ter um públicozinho, né? Duas mil pessoas prestigiando lá no estádio Presidente Vargas. E a gente torce para que o nosso Verdão, não é o Verdão lá da beira da Lagoa?
1: Vila Manuel Sátiro.
0: Eu conheci aquele dali quando era um campo ainda cheio de barrocas, né? Como é o nome? Aquelas lacunas, aquelas grotas no meio do campo. Eu conheci ali, viu?
1: Naquele tempo,
0: e foi feito um trabalho, agora lá é um CT, pois pai é, d'égua.
1: CT, muito legal. Agora, isso, naquele tempo o coronel treinava lá, né?
0: Treinava lá,
1: é? Morava lá vizinho e tal. Bater racha lá. Hoje a estrutura bem legal. Por isso que eu digo, é um pessoal que tem uma visão muito interessante, formador de atleta.
0: Né? Isso. O trabalho está sendo feito paulatinamente, né? Tá buscando o seu espaço.
1: Vai chegar.
0: Vai chegar, com certeza. Quem trabalha, Deus ajuda. E eu quero aqui abraçar a toda a diretoria do Floresta, a comissão técnica, os jogadores, e dizer que nós estamos torcendo pelo sucesso do Floresta nessa sequência de Série B e desejando o acesso à Série B de 2027. É isso.
1: Posso mandar aqui um abraço?
0: Mande.
1: Meu amigo,
0: o tanto de abraço que você desejar.
1: André, lá do Batoque, né?
0: Meu parceiro. Alô, André! Lá. André do Batoque.
1: André gosta isso, de tomar isso, uma pingazinha com ter gosto de pão.
0: Não fala, não. Faz dia que eu tô com. Mas domingo de tarde eu tomo.
1: André, tenho calma que eu tenho a impressão que esse fim de semana vai ser por aí, viu, André? Domingo e segundo nós vamos passar pra gente ir lá no no Santinho. É um negócio espetacular. Não gosto nem de falar, não, porque os caras
0: ficam. É lá que você compra aquele camarão gigante?
1: É.
0: Da água salgada?
1: É isso.
0: Vai.
1: É, lá no Santinho.
0: Aí você faz ele a larrilho, né? Puxa ele num azeitezinho.
1: Não, né? Tô aqui doidinho.
0: Um alhozinho assim.
1: Só posso ir no domingo.
0: É que não seja bem torrado o alho, assim, meio cru e meio torrado. Não tem que aguentar.
1: Ali não.
0: Tu é doido. Aí bota uma dose de cachaçinha branca, né? Tu é doido, né? Tem coisa melhor. Até o programa da Nova Brasil rende mais. Muito bem, então tá, tivemos aí as informações do Floresta. Vamos então com informações do Tricolor de Aço com o nosso Wesley Lopes.
4: Um forte abraço a você, amigo torcedor, a você, amiga torcedora, que já está ligado, conectado conosco aqui dentro da Nova Brasil em Campo. Chegando com as principais informações do Tricolor de Aço, Leão do Parque dos Campeonatos, que na tarde desta quinta-feira, no Centro de Excelência Alcides Santos, no PC, realizou o seu penúltimo trabalho antes do embarque de amanhã rumo à cidade de Goiânia. Fortaleza, que tem compromisso no sábado, 16 horas, 26ª rodada no estádio Aile Pinheiro, contra a equipe da casa, a equipe do Goiás, o Esmeraldino. E o treinador Paulo Autuori não vai poder contar para esse jogo, provavelmente com o atacante Luiz Fernando, ele que infelizmente acabou perdendo o seu irmão, que infelizmente faleceu, foi liberado pelo clube para poder estar com a sua família nesse momento tão complicado para todos que o cercam, principalmente os seus familiares. O Fortaleza vai para esse confronto com o objetivo de seguir pontuando dentro da competição e para isso provavelmente o comandante Tricolor também deverá realizar algumas mudanças, principalmente num dos setores que mais tem sido cobrado pelo torcedor tricolor e também pelo próprio treinador, que é o setor de ataque. Vamos aguardar aí momentos antes da partida para termos realmente certeza de como vai se dar essa formação do Fortaleza para enfrentar o Goiás fora de casa. Mas deixando aí um pouco de lado o futebol profissional do clube, o Fortaleza esta tarde recebeu a informação de que teria sido acionado na CNRD por uma dívida com o ex-volante Pedro Augusto. Isso, meu amigo, aquele mesmo que perdeu a grande oportunidade de conceder ao Fortaleza o maior título de sua história naquela decisão da Copa Sul-Americana contra a equipe da LDU do Equador. O valor beira os R$205 mil, para ser mais exato, R$204.851.61. Esse valor é referente a comissões dos seus empresários que tinham acordado um determinado valor. Eles confirmam, né? Relatam que esse valor não foi honrado e por isso acionaram o Fortaleza pedindo realmente o pagamento desses valores. Cabe ao Fortaleza agora tentar ver a melhor situação possível para tentar resolver essa situação junto com o staff do ex-atleta do Fortaleza Esporte Clube. O Fortaleza, como nós trouxemos ontem, segue ainda atento ao mercado de contratações para ver se consegue ainda reforçar o seu elenco para Paulo Autuori ter mais opções nessa reta final de Campeonato Brasileiro da Série B. E uma outra informação que surgiu desde ontem, finalzinho da noite, é de que o volante Jailson, ele, com grandes passagens, principalmente pelo Grêmio e depois pelo Palmeiras, o seu staff solicitou ao Fortaleza se o atleta poderia utilizar as instalações do Fortaleza para tentar manter a sua forma física. E aí surgiu, né, essa informação se ele poderia ser ou não vir a ser contratado pelo Fortaleza para ser utilizado por Paulo Autuori. Não é nada oficial, não é nada concreto, mas a informação que chega é de que o atleta tem usado ali as dependências do Centro de Excelência Alcides Santos para tentar aprimorar a forma física e estar apto para vestir a camisa de um novo clube, seja do Fortaleza ou de qualquer outra instituição em nosso país ou até mesmo fora do país. Amanhã, sexta-feira, o Fortaleza realiza o seu último trabalho pela manhã e na parte da tarde já se dirige ao Aeroporto Internacional Pinto Martins e embarca rumo à Goiânia, onde no sábado às 16 horas, com cobertura exclusiva da sua Nova Brasil, o Fortaleza enfrenta a equipe do Goiás pelo Campeonato Brasileiro da Série B. Eu sou Wesley Lopes e, se Deus quiser, retornamos amanhã com mais informações do Tricolor de Aço aqui dentro da Nova Brasil em Campo, equipe apaixonados pelo futebol.
3: J. Egito.
0: Voltando depois das informações do nosso Wesley Lopes do Fortaleza, ele falou aí na CNRD, que é a Câmara Nacional de Resolução de Disputas, é o órgão autônomo e especializado da Confederação Brasileira de Futebol, CBF, criado em 2016 para solucionar de forma célere litígios contratuais, financeiros e regulatórios entre os atores do futebol brasileiro. E o Pedro Augusto está cobrando uma dívida de mais de 204 mil do Fortaleza.
1: Comissões.
0: A galera já tem uma bronca dele, né? E ele arranja mais uma bronca. É, aquele pênalti, né?
1: Pois é, agora... É isso, né? Não é um valor alto, não. 200 mil reais pro Fortaleza.
0: Isso é troco, isso é merreca.
1: Agora é pros empresários, não é nem pro jogador, né? Em nome dele, tá, foi feito o contrato, que se atingisse o estágio tal, seria pago uma gratificação lá.
0: Isso.
1: Foi atingido e os caras não receberam. Agora estão acionando. É assim, né?
0: O cara deveria ficar na dele, rapaz. Não. Merreca dessa aí.
1: Seguinte, vale 200 mil, dá para comprar uma Cherokee.
0: Ele já não tem um carinho do torcedor.
1: Comprar uma
0: HB20.
1: Uma Toyotazinha.
0: Yaris.
1: Pra mim quebrava o galho. Não aquele Chevette aí que eu tenho.
0: Tem gente aí que tá comprando um Yaris, né?
1: É,
0: me fala.
1: Mas
0: o pessoal me falou, né?
1: O meu é um Chevettezinho.
0: Pois é, e o Fortaleza.
1: 147, agora não chover.
0: Pra esse jogo, o Fortaleza, o Luiz Fernando teve esse problema familiar, né? Acontece.
1: Família.
0: Faleceu o irmão, né?
1: Faleceu o irmão, a direção autorizou que ele fosse.
0: Justo,
1: lá,
0: justíssimo.
1: Muito justo, né? Família é família, né?
0: Família é família.
1: E aí é um desfalque, mas o Fortaleza tem cacife pra chegar lá e superar isso.
0: Isso. E aí, como disse o Wesley Lopes, o técnico pensa em mudança, principalmente no ataque. Porque o ataque vem recebendo muitas críticas por parte do torcedor, por parte da imprensa também. E me parece que ele vai fazer mudanças. Eu ouvi uma entrevista dele dizendo que o Vitinho, que estava fazendo um trabalho extra, ganhou condição e está relacionado para esse jogo contra o Goiás.
1: É, o Luiz Fernando já está fora, já é uma modificação.
0: Já é fora,
1: né?
0: já é
1: uma mudança.
0: Já pode entrar
1: feito,
0: ali no
1: né?
0: lugar dele, né?
1: Agora ele vai ajustar.
0: Não, eu tô falando na relação.
1: Isso, pois é. Ele vai ajustar por ali alguma coisa para tentar mais uma grande vitória. É um grande jogo, é um Goiás que tem um cacife, é um time forte, jogando dentro de casa, mas nada que não possa ser superado, né? Não existe essa coisa de, porque joga em casa e tal. Tem uma ligeira vantagem, conhece todo o gramado, tal, direitinho.
0: Tem um apoio maior da torcida.
1: Isso. Né? Principalmente o Goiás tem uma grande torcida, mas não é muito representativo, não. O Fortaleza tem jogado bem.
0: Isso. E a diferença aí, o Fortaleza tem na tabela de classificação, o Fortaleza tem 41, né? 41. Enquanto que o Goiás, se eu dar uma olhadinha aqui, que é para eu não falar o que não deu.
1: 36.
0: O Goiás tem 36. 6, né?
1: São 5 pontos, né?
0: 5 pontos. E o Fortaleza tem 41, né? 42, deixa eu ver aqui direitinho aqui.
1: 41.
0: É pra... 41, é isso mesmo. Vê aqui direitinho. Fortaleza é o quinto colocado com 41. Enquanto que o Goiás, que é o décimo colocado, tem 36 pontos. É o décimo colocado. Então, ele com certeza não poderia ser diferente, né? Isso é óbvio que ele vai partir para dentro do Fortaleza para tentar vencer o jogo, encostar ali.
1: Verdade. É, o objetivo do Goiás é esse. É a torcida chateada com o treinador, porque não consegue deslanchar. Está aí uma oportunidade. Agora vai pegar osso duro de roer, porque o Fortaleza tem jogado bem em casa e fora de casa, né? São 36, são 5 pontos de diferença, né? 36 Goiás tem, 41 Fortaleza.
0: O Fortaleza precisa tomar cuidado, viu? Por quê? O CRB, que está ali pertinho, deixa eu ver aqui, o CRB, ele é o sexto colocado com 39 pontos. 39. O CRB.
1: Tem 36.
0: O CRB tem 39.
1: Tem certeza?
0: Absoluta. Estou aqui olhando para ele, para o CRB. Certo? E o Atlético Goiânia também tem 39. Presta atenção. O Fortaleza empatando esse jogo e o Atlético vencendo, o Atlético já passa o Fortaleza. O
1: CRB tem 39, é?
0: É. O CRB vencendo esse jogo já passa o Fortaleza. Isso se o Fortaleza não vencer.
1: É verdade.
0: Empatar ou perder. Então ele vai tá sujeito aqui a perder duas posições. Ele corre o risco de perder duas posições.
1: Tem o CRB e tem o Atlético
0: de Goiânia.
1: Goiás.
0: Né? E será o adversário do Ceará no jogo aqui da quarta-feira. Deixa eu ver aqui. O Ceará na quarta-feira. Isso.
1: O Sport se vencer.
0: 27ª rodada.
1: O Sport se vencer, ele encosta no Fortaleza porque tem uma vitória a menos. Tem duas vitórias a menos. Tem 9, Fortaleza tem 11, né? Mas se vencer, já encosta também.
0: Se vencer, ele vai a 41.
1: Pois é, fica atrás pro número de vitórias.
0: Sim.
1: Certo? Uma vitória a menos.
0: Então, tá complicando aqui pro Fortaleza. Né? Então,
1: Fortaleza. Que resolve o problema.
0: Precisa vencer esse jogo aí para ir aos 44 e não correr esse risco aqui de o CRB vencer e ultrapassá-lo. Assim também como o Atlético de Goiânia vencendo, poderia ultrapassar se o Fortaleza perder esse jogo lá pro Goiás. É desse jeito. 42, Fortaleza 41, se empatar vai a 42, tem 11, o CRB tem 11. O CRB ia para 12 vitórias, ultrapassaria o Atlético de Goiânia, já não poderia. Então aqui o Fortaleza pode perder uma posição. Mas o Atlético vencendo e o Fortaleza perdendo, o Atlético iguala no número de pontos. Então tá complicadinho aqui, viu? Bem complicadinho. Bom,
1: o Atlético tem 10 vitórias e o Fortaleza tem
0: 11,
1: né? Aí vai pro saldo de gols. Tá empatados. Gols pró, gols contra.
0: Fortaleza tem maior, tem o maior número, não tem não?
1: Saldo, é.
0: Fortaleza tem
1: 6 e o Atlético tem 5.
0: Coisinha pouca, né?
1: Se ele vencer, ele já empata.
0: Já empata.
1: Gol, né?
0: Então tem que ficar de olho nisso aí. Fortaleza precisa partir pra dentro do Goiás lá pra vencer o jogo. E é isso que o Fortaleza vai fazer.
1: Tem que fazer. E pode fazer. Você tem um comercialzinho pra ler aí, é?
0: Isso.
1: Você não se lembra, não, é?
0: Lembro.
1: Esquece, rapaz.
0: Eu lembro. Olha, como é que a gente não lembra, rapaz? 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Quero abraçar aqui o pessoal do bar, do Boteco Cultural, rapaz. O Ravengar, não é isso? Que tá ouvindo a gente, e o pessoal todo lá, né? Que tá lá no bar, no boteco do Boteco Cultural. Então, um abraço para todo mundo lá do Boteco Cultural, rapaz.
1: Você agora lá, fiquei com uma pena. Rapaz, se eu não tivesse trabalhado, eu ficava aqui lá.
0: É, né?
1: Muito legal, estão se arrumando. Hoje tem.
0: Como é o nome?
1: Hoje é brega, quinta-feira.
0: Lá não tem brega.
1: Não, que é?
0: Tem música boa, de qualidade. Tem um rock nacional.
1: É rock.
0: Tem um rock hoje, bom. Né? O rock pop.
1: Não gosta
0: pop,
1: do breguinha, não?
0: O brega? Não tem. Não existe música brega. Existe.
1: Não,
0: o brega é a melhor música que tem.
1: Não, é, né? Isso. Antigamente. Eu chamava música romântica.
0: Quem fala música brega é porque não entende.
1: Antigamente eu dizia que era música romântica, que eu gosto muito. Aí eu tava ouvindo lá com a Bruna Santos, aí o menino disse: ei, tio, sofrência. Hoje não tem mais música romântica.
0: A música é boa, sofrência. É aquela que mexe com você,
1: é,
0: cara.
1: Gostou.
0: Você bota ali meu amigo, traga aí uma pedra de gelo, um copo e um 12 anos, por favor. Bota aí, uma pedra de gelo, um 12 anos aí pra mim e tal. Ô, meu amigo, bota aí.
1: Boa qualidade.
0: A desconhecida, e toca no violão a desconhecida pra mim, em ritmo de rock pop.
1: Isso. Olha.
0: Toca aí o Odair José também, em ritmo de rock pop. Só nós que somos roqueiros pop, é que gostamos disso, de música de qualidade. É. Aí o cara escuta uma música internacional, o cara tá falando um monte de besteira lá, ele não sabe o que o cara tá falando e pensa que é. Ele gosta da melodia, aquela coisa toda. É. Mas tu me atrapalhou, viu? Eu quero ler aqui um comercial.
1: Vai.
0: 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Hein? O nome lá do boteco... Boteco Cultural da Ângela, não é isso? E o rapaz, o esposo dela, que eu esqueci, rapaz. É Ângela e... Aí tem o Ravengar, que é roqueiro, rapaz. É isso, um abraço pra você, meu amigo Ravengar, e pra dona Ângela, e peço perdão aqui, rapaz. O rapaz é nosso anunciante e a gente esquece o nome do anunciante. Como é que pode? Isso é uma vergonha nacional. 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Como é o nome do rapaz? Descobriu? Eu esqueci. Acho que é João. Não, né? Eu sei, eu lembro do Ravengar, que é nome de roqueiro. Então, um abraço pro Ravengar, pra Dona Ângela e pro esposo da Dona Ângela no Bar Cultural, aqui atrás do Jornal Povo, ali, né? Bem pertinho aqui. Muito bem, vamos agora com as informações, deixa eu ver aqui.
1: Eu estava lendo aqui um negócio, você está falando, está esquecendo o nome de quem?
0: Do o esposo da Dona Ângela, lá do Bar Cultural.
1: Daniel.
0: Daniel, é. Daniel, olha aí.
1: Estava lendo aqui outra coisa.
0: Um abraço, Daniel. Gente boa esse Daniel, viu? O pessoal lá todo é bacana. É, então você vai lá, meu amigo, toma uma cervejinha, toma um whiskyzinho, uma caipirinha, uma caipivódica, tem um Campari, tem um Negroni. 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Vamos com as informações do Ceará? Vamos com o nosso repórter Luciano Filho. O torcedor está aumentando o volume do rádio porque as informações estão chegando. E a gente vai bancar aqui com o nosso repórter Luciano Filho. Fala, Luciano.
5: Aquele abraço forte à galera da Nova Brasil FM, hein? E tem Maria Bonita na parada. É competição futebol feminino que é promovida, chancelada pela CBF, a mentora nacional. E tem novidade, é o Vozão, Ceará, anunciou na manhã desta quinta-feira que vai disputar a Copa Maria Bonita pela primeira vez na história. As meninas do Vozão serão as únicas representantes cearenses no torneio regional chancelado pela CBF. A competição será realizada em Recife entre os dias 12 e 21 de novembro. E tem decisão, o início, né, dessa superfinal, Campeonato Cearense Sub-20, é Clássico Rei, Ceará-Fortaleza, em duelo de ida, primeiro confronto, primeiro jogo, válido pela superfinal do Campeonato Cearense Sub-20. Ceará e Fortaleza se enfrentam nesta sexta-feira, 4 de setembro, no estádio Presidente Vargas, 7 da noite, 19 horas. O Ceará concluiu na manhã desta quinta-feira, na cidade de Vozão, em Taitinga, a preparação para o duelo de ida da final do Campeonato Cearense Sub-20. Sob o comando do técnico Rogério Ferreira, os atletas trabalharam bolas paradas e realizaram ajustes táticos visando o compromisso muito importante. Durante a semana, situações ofensivas e defensivas também foram trabalhadas. A partida contra o arquirrival, o Fortaleza, acontece, repito, nesta sexta-feira, amanhã, portanto, 4 de setembro, 19 horas, no estádio Presidente Vargas. O duelo será aberto ao público mediante a doação de 1 quilo de alimento não perecível. E essa informação, olha, nossa... Pois bem, hein? Não é à toa que a equipe alvinegra se encontra na zona maldita, no C4. Ceará tenta reduzir atrasos salariais com seus jogadores, com o corpo, né, de atletas do seu elenco. As dificuldades financeiras do Ceará já não são tão, assim, tão misteriosas, né? Já não são segredos para ninguém. E o clube tem tentado minimizar as pendências com os jogadores. Atualmente, o Alvinegro busca regularizar ou, pelo menos, reduzir, atenuar o atraso no pagamento dos valores referentes aos salários registrados na carteira de trabalho dos atletas. Por outro lado, parte dos salários e os direitos de imagem seguem pendentes. E não deixa de ser preocupante, né? Olha, para você ter uma ideia, os débitos alcançam quase 3 meses em algumas categorias, envolvendo salários registrados em carteira, direitos de imagem e repasses a empresários. Eu falei repasses a empresários. O clube tenta cumprir prazos para regularizar parte dos valores e minimizar o impacto no ambiente da equipe. Isso respinga no comportamento da equipe atuando pelo Campeonato Brasileiro Série B. Zanocelo. É Vinícius. Zanocelo é volante, joga barbaridade, é bom jogador. Fala agora na Nova Brasil FM sobre a situação do Ceará na Série B e a importância de manter tabus em partidas. Como é que ele cita isso, hein? Vamos ouvi-lo então? O Zanocelo, pode ser? Pode sim, agora.
6: Eu acho que na verdade é algo natural, assim. Quando a gente entra em campo, a gente sabe que da importância disso para o torcedor, né? E para o clube. Então, claro que a gente leva isso junto. A gente sabe da importância disso. Então, a gente carrega junto com a gente. Mas, na verdade, quando a gente entra em campo ali, fica algo natural, sabe? Claro que é importante, tem o seu peso. E a gente vai tentar essas vitórias para continuar com isso.
5: Independente de tabu ou não, meu irmão, o torcedor, o desportista, o apaixonado pelo Vozão e pela Nova Brasil FM, ele não quer saber de tabu, não. Ele quer saber do time fora dessa zona maldita. Essa é a pura realidade. O Zanocelo também explica essa lesão rara e comemora retorno ali na volância do time do povo. Por que lesão rara? Ele compara a um acidente de um motoqueiro. Vamos ouvi-lo.
6: Tive uma lesão que é pouco provável que tenha no futebol. O pessoal até brinca que foi uma lesão que geralmente os motoqueiros têm. É de um impacto muito forte. Jogadores de futebol americano têm essa lesão. E isso reflete, claro que... O que eu respondi na pergunta anterior, a minha vontade de defender essas cores, e se eu precisar fazer tudo de novo, eu vou fazer. Eu vou entregar a cada lance como se fosse o último. Essa é a minha característica e eu não vou deixar de fazer isso nunca. Então, esses 4 meses foram um período muito difícil para mim, de muito medo, muita insegurança, E claro que eu não poderia agradecer muitas pessoas. Primeiro a minha esposa, que por me aguentar 4 meses em casa com a energia que eu tenho. E eu doido para jogar futebol, eu doido para estar em campo. E toda a paciência que ela teve nesse período. A gente abre mão de muita coisa.
5: Muito bem, palavra dele do Zanocelo na Nova Brasil FM. São os destaques do time do povo nesta quinta-feira, porque eu sou do Luciano Filho. Muito prazer. 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
3: Jota Egito.
0: Valeu, voltando. Eu estou voltando com uma informação. O goleiro do Ceará, o goleiro que é o reserva do Richard, ele sofreu uma lesão no joelho e vai ficar fora por 2 meses. Então, o garoto da base volta a ser o segundo goleiro do Ceará, o Gustavo Martins.
1: Até aquele velho ditado, nada está tão ruim que não possa piorar.
0: Pois é.
1: A maré, não é? Agora, nessa entrevista do Zanocelo, achei muito interessante.
0: Trazido aí pelo nosso repórter, Luciano Filho,
1: né? Ah. O Zanocelo disse... Eu passei 4 meses em casa, a mulher me aguentando, imagina, o cara com um gás doido jogando preparo físico lá em cima, de repente vem uma olha, essa contusão dele foi esquisita.
0: Pronto.
1: Né?
0: Porque eu sabia que estava faltando alguma coisa.
1: Eu estou 4 meses dentro de casa, a mulher sustentando a barra e ele enjoado, porque queria estar jogando, queria estar no campo, queria estar... treinando e tal, que o organismo até cobra, né?
0: Ah.
1: É um baita profissional. O Ceará ganha um gigante ali no meio campo.
0: Naquele momento inicial lá, que eu falei da escalação, eu estava procurando o jogador que eu estava esquecendo. Então, eu vou voltar com o Júlio César lá para a direita, né? Vou sacar o Aloísio, Richard, Júlio César, Luizão, Gabriel Silva e Sávio. O João Gabriel e o nosso Zanocelo, né? E ainda o Melk. Aí nós vamos ter lá na frente o Enzo, o Vina e o Matheus Araújo, né?
1: Aí tá. Você acredita?
0: Esse é o time.
1: Você tem uma você é otimista.
0: Esse é o time.
1: Você acha que o centroavante vai ser o Vina?
0: Vai ser. Eu creio que sim. Eu creio que sim. Né?
1: Acredito não.
0: Eu creio que sim.
1: Acredito não. Pode ser que você falando, ele entenda que a razão está acima da emoção.
0: Ele vai colocar o Vina, fazer o falso 9 ali, na hora que cansar, e coloca o garoto.
1: Ele gosta do Luca.
0: É? Bom, a gente vai aguardar, o time está treinando, vai treinar amanhã novamente. Amanhã faz o apronto final para encarar esse esporte. E como você disse aí, 10, 12 mil torcedores, você também está sendo muito otimista.
1: Mas,
0: até mais do que eu.
1: É um clássico e o torcedor será apaixonado, né?
0: Uhum.
1: Mas com respeito a essa matéria que o Luciano trouxe. É isso, o Ceará se preparando, os jogadores demonstram que entram focados, porque em determinadas partidas do Ceará a gente achava que estava todo mundo desinteressado. Tem uma hora que você disse, parece que não tem ninguém que quer nada e tal. Está começando a pesar na consciência, né? Saiu grana, pagaram aí 2 meses atrasado.
0: E se o time vencer, vai melhorar, porque vai ter mais renda, vai ter mais dinheiro, né, de renda do público, vai ser melhor. E o Ceará com isso vai ganhar condição para
1: evoluir.
0: Para pagar os salários que estão atrasados.
1: Pois é, então tudo isso tem um fator positivo, né? Quem sabe, chegando nessa hora, a coisa comece a mudar para o Ceará, porque está ridícula a campanha do Ceará até agora. Isso só depende deles mesmos, dos jogadores. Não depende de torcida, não depende de diretoria, não depende de técnico, depende dos jogadores. Se você, o técnico diz que o fato é assim, é para acontecer assim, você acha que está errado, faça do seu, muitas vezes você está mais apto a produzir aquilo que o time precisa.
0: Olha, o Érico Luciani tá na escuta.
1: Tá sempre ouvindo. Coronel, vai ter continência aqui.
0: Tá ligado,
1: não tá vendo,
0: nosso
1: não,
0: coordenador, né?
1: Nos deu uma informação bem interessante.
0: Isso.
1: Como ele não pediu segredo, em breve nós vamos estar aqui com o nosso... Essa imagem no mundo.
0: Imagem, né? No mundo.
1: Eu,
0: né?
1: Já disse. Coronel, quando for colocar, ele está preparando o equipamento e tal, para botar aí na internet, né?
0: Sim.
1: Quando for, você me avise que eu vou fazer cortar o cabelo.
0: Vixe.
1: Fazer a barba, tirar o...
0: Deixa eu te falar aqui uma coisa, o Edmilson Marcel. O Melk, ele caiu um pouco de produção, não caiu, o Edmilson?
1: Não sei se ele não tá nem jogando, né? Pode ser, mas nenhum mantém 100% da sua performance dentro de uma competição pesada como essa, né? Então...
0: Foi muita responsabilidade nas costas do garoto?
1: Não sei se é isso não, viu, Jota? Ele já tá maduro, o Melk, tá certo? Quando você tem personalidade, ele me parece um jogador de personalidade, ele não faz jogada boba, não. Tem hora que ele mostra que é um jogador já talhado para ser titular do Ceará. O técnico pede para você não ver os treinos, é para isso. Porque ele gosta mais do estilo de um determinado jogador do que dele, bota o cara que ele gosta mais para jogar. Mas, no caso do Mel, que eu acho que ele é um grande jogador, e eu botaria para jogar.
0: Aqui tem uma informação, olha. Na zona de rebaixamento da Série B, Ceará e Ponte Preta estão no top 5 de camisas mais caras dos times que disputam a competição. Né? Tal, né? O Goiás tem a camisa mais cara dentre os 20 clubes. Custa R$449 do Goiás. Em seguida, o Náutico. Olha aí o Náutico. R$429. Lanterna da competição, a Ponte Preta. Com duas vitórias em 25 rodadas. O modelo da macaca, sabe? Terceiro mais caro. R$409. Eu não dou 100. O Ceará, primeiro na zona de rebaixamento, é o quarto com o valor mais elevado. A peça custa R$399, rapaz. O Fortaleza é o outro clube cearense que disputa a competição e está vendendo a camisa por R$314. A camisa mais barata é a do Atlético, que custa R$189. R$399 pela camisa do Vozão, tá certo? Marca nova, essa coisa toda, tá muito bonita a camisa. Mas é momento para isso? Né?
1: Você vê,
0: eu poderia. R$199.
1: Vamos ver a Ponte Preta. A Ponte Preta. É São Paulo, é o estado mais rico do Brasil.
0: É, o salário lá.
1: É uma história. Lá é outra história, totalmente diferente, né? Pernambuco, Náutico, já é.
0: Não é que o salário mínimo lá seja maior, é porque. Normalmente
1: salário,
0: as empresas.
1: A média de salário.
0: A média de salário.
1: A média de salário bem maior.
0: Você que é economista, me corrija, que eu. Eu só sei aplicar nos números, mas não sei.
1: Não sou economista, sou engenheiro. Tá certo? Então, mas entendo de economia porque eu vejo tudo que é possível se ver.
0: Você era dono do banco, né? Como é o nome do banco?
1: Eu era gerente do Banco do Estado do Ceará.
0: Ah, sim. Sim, mas continue aí.
1: Então, a Ponte Preta não é um estado rico. Pernambuco é um estado de situação econômica melhor que o estado do Ceará, que é um estado pobre ainda.
0: Rapaz, eu estava vendo outro dia, o Ceará é o terceiro estado mais pobre da federação.
1: É verdade. Agora
0: que como é que a gente vende riqueza, rota riqueza?
1: Agora que estão começando a surgir grandes empreendimentos.
0: Terceiro estado mais pobre, eu fiquei surpreso. Eu digo, olha aí, a gente arrotando riqueza.
1: Não quer arrotar riqueza, não.
0: É isso. É, porque tudo, né? Aqui no Ceará, não, nós somos os melhores. Somos isso. Mas fale de futebol, deixa isso para lá.
1: Tá certo, né? Pois é, essa história.
0: O valor
1: das
0: camisas.
1: Tem uma história.
0: R$399 tá caro, cara.
1: Tá, né? Mas.
0: R$199 tava bom.
1: Rapaz, eu admiro você dizer isso. Você tá com a camisa Yves Saint Laurent aí. Mas essa custa R$600.
0: Eu compro uma vez ou outra, cara. Né? Uma vez ou outra.
1: Camisa dessa
0: o torcedor quer comprar uma aqui, quer comprar para levar um presente pro filho, compra para dar um presente pro tio, pro amigo. É desse jeito.
1: Mas é só ir ali no Beto da Poeira. É bem mais barato.
0: Mas o torcedor gosta de oficial.
1: Original.
0: Ele gosta de dar moral ao clube.
1: É verdade.
0: Né? Porque ele comprando a oficial, o clube está levando o dividendo.
1: Isso, a boa parte dele. Eu, por exemplo, achei muito bonita essa camisa do Ceará.
0: Muito bonita.
1: Se tivesse uma grana agora.
0: As cores tradicionais, não é isso?
1: Pois é. E ficou um design muito legal, né? Então, se
0: aquelas listras, branco e preto, numa vertical ali.
1: Se eu tivesse dinheiro agora, se eu pudesse comprar, eu ia comprar uma camisa daquela para desfilar.
0: Dinheiro você tem, né?
1: Eu? Mas tem para outras coisas. Né?
0: Sim, né? Então, a gente nunca pode dizer, ah, não tem, eu não posso, eu não sei o quê e tal. Isso
1: eu sempre posso.
0: É assim que tem que ser.
1: Agora.
0: Você pode.
1: A vida tem suas prioridades.
0: Pronto, tá, você usou a palavra certa. Eu não posso, eu não sei o quê, é isso. Isso não é coisa que se fala, rapaz. Principalmente você, que é um cara rodado já, é cascudo, não é? Fosse um iniciante como eu, que sou um jovem,
1: estou na estrada.
0: Aí tem uma notícia aqui, mas eu não vou mexer nessa notícia aqui, não, que né, não adianta a gente.
1: Não, ela pode ser falsa.
0: Não, não é falsa, não, a notícia, mas eu vou deixar quieto aqui. Deixa eu ver aqui, tem mais aqui.
1: Você está perguntando aqui se você não vai ler o último comercial.
0: Já li demais, né? Isso. O Saiba, o Ceará vendeu aqui não sei quem, né? O Fortaleza tá certo.
1: Tá vendo sobre aquele zagueiro Boateng, né? Que é. Ele é africano, se eu não me engano. Mas ele foi vendido para um clube da terceira divisão de um país europeu aí. Não sei se foi. Bom, e o Ceará ficou com parte do acho que 30% possíveis negociações. Era um jogador que o próprio Ceará dizia que era um jogador de futuro e tal, de repente chegou, o contrato dele terminaria em dezembro, 31 de dezembro, aí o Ceará fez um negócio, cedeu o jogador só pelo percentual, para não perder.
0: Sim.
1: Porque ainda daqui a 6 meses ele iria embora e.
0: O Ceará tem muito ativo, né? Tem muita gente para.
1: Sei, né? Porque quando você está. Se cair, reduz tudo.
0: Não tem dúvida.
1: O centroavante do Ceará foi vendido por um valor simbólico, né? Praticamente.
0: Com aquilo que a gente pensava aqui, né? Que a multa era não sei de quanto. Que um valor era de 30 milhões.
1: Só deu para pagar um mês ou 2 meses de salário de jogador.
0: E olha lá, né?
1: É que você está vendendo o almoço para comprar a janta, né?
0: Isso.
1: É assim que se diz?
0: É a segunda pessoa que me fala esse termo hoje, sabe? O cara falou, fulano está vendendo o almoço para comprar a janta. Está vendendo a janta para comprar o almoço amanhã. E vice-versa. Mas isso faz parte. Bom, você está ligado aqui na Nova Brasil, líder de audiência, muita informação para você, aquilo que está ao nosso alcance. Hoje o repórter já não pode mais estar lá à beira do gramado conferindo que o time está treinando, como é que está treinando, quem é que vai ser escalado ou não, né? Mas para esse jogo eu acredito que o Gabriel, né, o centroavante lá do cabeludinho que veio lá do futebol baiano, rapaz, vai estar na relação também. O Ceará aproveita esse momento da garotada porque é onde está conseguindo alguma coisa, alguns resultados, com essa garotada. Mas também acho que tem que usar um pouco aí o pessoal com mais experiência. Como eu disse, e você defendeu aqui em alguns programas a entrada do Vina ali para fazer o falso 9. Eu acho que está na hora de dá uma segurada ali no Nico Ferreira um pouquinho, dá mais oportunidade pro Matheus Araújo, que é um jogador que entra, que é bom jogador, gosto dele. Zanocelo tá voltando ali para fazer o segundo volante, segundo jogador de meio campo.
1: Eu, Luciano Filho, segunda volância.
0: Segunda volância. Eu não gosto muito desse termo, não, segunda volância.

0: Mas é, talvez ele não goste, né? Ele gosta de...
1: Não, mas ele conhecia o Pavani, né?
0: Pois é, conhecia, ele tinha jogado com ele. Ah. E é um grande jogador.
1: Não, mas ele, nos dois últimos jogos aí dele...
0: Quem é que você tiraria ali pra botar pro Pavani?
1: Ah, o próprio garoto no meio campo, né? O Júlio César, trazendo o Júlio César pro meio. Só que o Júlio César vai jogar ainda lá na direita, porque o Brian Brodie ainda tá no departamento médico, né? Não tá ainda liberado. Pelo menos é o que a gente sabe. Ele vai jogar lá o Júlio César, lá na direita. Aí você vai ter aqui... Você vai ter aqui o Zanocello, o João Gabriel e o Melk. Isso é o meu time, né?
0: Bom meio campo.
1: Bom meio campo,
0: bom,
1: né?
0: Bom meio campo.
1: Aí você tem o Matheus Araújo pela esquerda.
0: Eu botava mais um volante.
1: Três volantes?
0: Botar três volantes.
1: Não, aí
0: perde. É, porque é um time forte, o Sport... E o Ceará tem tomado gols que...
1: Ou então você faz o seguinte, puxa o Matheus Araújo para fazer o terceiro homem de meio campo.
0: Alternativa.
1: Não é isso? Bota o Melk lá na direita, o Vina no centralizado e o Nico. E o Nico ali.
0: Sabe quem tem pior saldo que o Ceará?
1: Ah.
0: O América e a Ponte Preta.
1: Saldo de gols,
0: saldo,
1: né?
0: Saldo negativo menos 7. Só o América e a Ponte Preta tem saldo negativo maior que o Ceará. O terceiro pior sistema defensivo da competição é do Ceará.
1: Ah.
0: Certo? Então, isso já é uma preocupação. Por isso que eu digo, eu colocaria três volantes, se brincasse, eu colocava quatro. Eu esperar uma bola perdida aqui.
1: Mas você não pode estar só se defendendo, cara.
0: Rapaz, não pode estar só perdendo. Está perdendo.
1: É. Se você vai se defender, como é que você vai ganhar o jogo?
0: Não, quantos times chegam aqui apostando numa bola e ganha?
1: Não.
0: É.
1: Você tem que...
0: Do jeito que o Ceará está...
1: A melhor defesa é o ataque.
0: É. O melhor ataque é a defesa.
1: Melhor ataque é a defesa.
0: Pois é. Então eu apostaria, eu faria isso. Colocaria quatro no meio campo. Deixava dois com liberdade. Um voltando e alguém... Por exemplo, você tem um Melk para criar. Você tem um Vina, que pode ser aquele homem que volta, mas está chegando lá. Enfia alguém lá na frente para... De velocidade para ser surpresa. Quem sabe um Enzo, algum deles.
1: Vamos apostar um camarãozinho no Alcatupiry?
0: Como é?
1: Vamos apostar um camarãozinho ao Alcatupiry, como o Vina vai ser o falso 9?
0: Rapaz, você banca, é?
1: Eu banco.
0: Eu sou maluco de apostar contra você. Cara, parece que estão te ouvindo lá e quando tu chega aqui.
1: É?
0: Esse é o time. Vou bancar o time do Ceará. Pá, o outro errado só.
1: Anotou, não foi?
0: É.
1: Então, camarãozinho lá, né? Com arroz à grega.
0: Não, faz o seguinte.
1: Um catupirizinho.
0: Sábado tem jogo.
1: Aham. Quando é sair daqui sábado?
0: É, calma.
1: Sai lá do estádio.
0: Sábado tem jogo. A gente sai do Caxeirão direto ali pro bar do Daniel.
1: Aham.
0: O restaurante do Daniel.
1: Sim.
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1: Muito bem, você tá ligado aqui na Nova Brasil. Vou dar uma espiada aqui na Série A do Campeonato Brasileiro, pra gente ver aqui o que tem, que ainda tem um minuto e qualquer coisa. Deixa eu ver aqui rapidinho, não é? O que tem? Rapaz, o Flamengo tá ali, ó. Palmeiras primeiro colocado com 50, todo mundo com 25 jogos agora, não é isso? Palmeiras é o primeiro colocado, 52 pontos. Segundo, Flamengo, 51. Terceiro, Atlético Paranaense, 45. Quarto, Fluminense, 42. Quinto, Bahia, 40. Sexto, Cruzeiro, 39. Sétimo, Curitiba, com 37 pontos. O Atlético Mineiro é o oitavo, com 36. O Bragantino é o nono, com 35. O Corinthians é o décimo com 32, décimo primeiro São Paulo 30, décimo segundo Botafogo 30, décimo terceiro Vitória 29, décimo quarto Santos tem 29, décimo quinto Grêmio 28, décimo sexto Mirassol 25, não acredito não, viu, Vasco? Décimo sétimo na zona de degola, abrindo a zona de degola é o Vasco da Gama, décimo sétimo 25 pontos, 18º Internacional 25, 19º Remo com 23 e a Chapecoense tem 14 pontos, está na última colocação.
0: 14 pontos já está praticamente rebaixado, né?
1: Isso.
0: Agora o nosso operador chegou aqui e me disse: olha, Palmeiras, o Flamengo vai ganhar.

0: Ele, por que ele disse? Porque o Palmeiras renovou o contrato do Flaco Lopes.
1: Tá certo.
0: Não joga mais.
1: Muito bem, você pediu tanto que chegou a hora de encerrar o programa, Edmilson Maciel.
0: Até amanhã, estaremos aqui.
1: Até amanhã, se Deus quiser, em São José do Egito, a partir das 17h30, com o programa Nova Brasil em Campo e um mundo de informação para você. Um abraço ao Eduardo Silva, a você, Edmilson Maciel, a você, torcedor ouvinte, que deu moral pra gente, a você, empresa parceira aqui do programa Nova Brasil em Campo, e em meu nome, J. Egito, e nome do João Bosco Farias e toda a equipe, até amanhã.
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0: Nova Brasil, Guilherme Arantes, Marina no ar, agora 20 para as 8.
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0: Voltamos com Ivete Sangalo, quando a chuva passar.

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29: Mais que moderna brasileira, 8 horas. Está no ar o Sob Medida, o som de Marisa Monte.

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0: Nova Brasil, o som do Jota Quest. Tão bem, agora 8h53. Muito boa noite pra você. 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
12: Está no ar a Voz do Brasil. As notícias do governo federal que movimentaram o país no dia de hoje.
13: Olá, boa noite.
14: Boa noite para você que nos acompanha em todo o país.
13: Quinta-feira, 3 de setembro de 2026.
14: Vamos aos destaques do dia.
13: Saúde das mulheres tem novas regras.
14: Sancionada a lei que assegura o direito de realizar avaliação médica completa pelo menos uma vez ao ano no SUS. Márcia Fernandes.
15: O objetivo é reforçar a prevenção e ajudar a identificar doenças e outros problemas de saúde o mais cedo possível.
13: Mais segurança no Pix.
14: Contestação de golpes fica mais fácil para o usuário. Nazi Brum.
16: O sistema vai facilitar a identificação do tipo de golpe e a vítima terá um campo disponível para descrever como ocorreu a situação.
13: Está chegando o fim do prazo para escolher os livros didáticos que vão ser usados a partir do ano que vem.
14: Escolas públicas têm até 8 de setembro para definir as obras. Gabriela Noronha.
17: Os livros didáticos serão utilizados nos próximos 4 anos por estudantes e professores do 1º ao 5º ano do ensino fundamental.
13: Hoje, na apresentação da Voz do Brasil, eu, Mariana Jungmann e Luciano Seixas.
14: E acompanhe a gente ao vivo, acesse...